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2: 21:12.
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2: 21:12.
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7: Eu sei que você tem medo de perder. Todos nós temos, né? Você vai participar de um evento, você vai participar, de repente, de uma corrida. Você quer ganhar. Não tem aquela pessoa que fala, ah, eu quero ser perdedor. O Silvio Santos, em uma entrevista, na verdade, lá no show de calouros, inclusive esse vídeo está no YouTube, ele falou assim, cara, ninguém sai de casa com pensamento... Eu sou um derrotado, eu quero perder, eu quero se dar mal. Todos nós queremos realmente se dar muito bem na vida. Nós queremos crescer. Mas tem gente que fica esperando, né? As coisas caem do céu. A única coisa que cai do céu, como eu sempre falo nos vídeos motivacionais, é a chuva. Você tem que agir, você tem que ter motivo para ação. E você que tem medo de perder, ou até mesmo você que já perdeu e vive sofrendo por causa disso, seja uma pessoa que você amava... seja até dinheiro, né? Na questão do empreendedorismo, conheço muitos empresários, amigos, que já perderam muito dinheiro apostando numa ideia, apostando em determinada empresa, e eles ficam com aquele sentimento negativo, muitas vezes com medo de recomeçar, de reconquistar. Hoje é com você que anda aí pelos cantos chorando alguma perda. Você perdeu o quê? O grande amor da sua vida? O emprego? Tanto gostava, ou que pior, precisava, perdeu a posição privilegiada que você ocupava, ou foi o dinheiro em algum negócio. Olha, não importa o que você tenha perdido, pode ter certeza que é uma pena. Eu lamento muito, mas tem um detalhe, talvez o que foi perdido nunca foi seu. Você já pensou nisso? Já pensou? Talvez o que você perdeu, você deu tanto valor para aquela coisa que não era para ser seu definitivamente. Mas você pode reconquistar, você pode ser uma pessoa mais resiliente, aprender com os erros da vida, aprender com as porradas que a vida te dá. Eu costumo dizer que viver, cara, é basicamente uma peça teatral. Algumas vezes você vai interpretar um romance, você está extremamente apaixonado por uma pessoa e a vida acaba tendo um gostinho de quero mais... Tudo faz sentido, você vive sorrindo, e aí tem um momento que você está interpretando um ator dramático, uma cena dramática, é um drama a sua vida. Eu conheço muitas pessoas que vivem uma vida realmente um filme que tem um enredo só de tristeza, só de drama. A pessoa se auto-sabota, a pessoa se coloca para baixo, a pessoa vive pelos cantos, não acreditando no grande potencial que ela tem dentro dela, do interior. Então a vida é uma grande peça teatral, a vida é uma grande peça de teatro, não tenha dúvida disso. É como a bolsa de valores, né? Não existe absolutamente nada linear na vida. Altos e baixos sempre. E nesse texto aqui, do capítulo 119, Reconquiste, tá falando o seguinte, ó, você se lembra daquele tempo em que os reinos viviam em guerra? E você sabe da história, né? Nem que seja pelos filmes ou pelo que você aprendeu na escola, muitas vezes Um rei perdia o seu reinado e era levado como um escravo. Alguns se conformavam com a situação e amargavam a servidão pelo resto da vida. Outros, porém, não. Outros reagiam, criavam novas estratégias e reconquistavam o seu reinado. Pensa nisso. O que você perdeu? E se você perdeu, foi por algum vacilo seu? Está na hora de reconquistar? Não está na hora de aprender com esse erro e lutar novamente? Cara, você já sabe o caminho. Se você, de repente, que está me assistindo agora, perdeu tudo que você tinha, o amor da sua vida, perdeu aquele investimento, aquele dinheiro, um apartamento, uma casa, enfim, os bens materiais, cara, você pode reconquistar novamente. Você já tem o caminho, você já traçou uma linha, você já traçou uma meta, um objetivo, conquistou e depois de tudo isso perdeu, mas você sabe como fazer para chegar lá novamente. Sabe ou não sabe? Tá faltando o quê? Tá faltando motivo para agir. Tá faltando motivação. E é isso que eu estou aqui para dizer para você. Acredite que é possível. Você já percorreu esse caminho. E eu sei que esse caminho foi árduo, foi doloroso, foi de muita dificuldade, descrença de muitas pessoas, e você provou que você poderia. Você foi lá e fez. Pode ter certeza que você pode. Acredite. Caia, levante. Levante e caia quantas vezes forem necessárias, porque você veio para esse mundo para fazer a sua história. Você veio para esse mundo para construir um legado. E qual é o seu legado? Qual o legado? Como que você quer que as pessoas lembrem de você quando você não estiver mais aqui, cara? Porque o grande barato da vida é esse, é você descobrir realmente para que você veio, o porquê você veio e o que você vai fazer daqui para frente. Se você perdeu tudo, você só tem uma única opção: reagir e reconquistar.
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1: Tá todo mundo curtindo aqui a edição do Adora Top, hein? Graças a Deus pela vida, pela saúde, pela família, pelo trabalho, pelo relacionamento e, acima de tudo, pelos livramentos, pelo aprendizado, pela bagagem e por tudo que Deus coloca em nosso caminho. Sempre tudo é válido, sempre trazendo um aprendizado, uma bagagem, um discernimento para nos conduzir nesta terra. Tudo de bom para você na audiência. Este é o Adora Top, que vai dando uma rápida pausa para o intervalo comercial. E a gente volta na sequência com mais um bloco, com mais canções gospel aqui no Adora Top.
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3: 21 horas e 37 minutos.
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5: Já que estamos colocando o Google para fazer todo o trabalho pesado para você, em vez de passar por todos os problemas de digitar a URL de algum dicionário, tesauro ou tradutor online, basta usar a barra de endereços do Google. Você pode digitar uma palavra mais significado, sinônimos ou em espanhol, em francês ou qualquer tradução que esteja procurando. Cara, se o Google pudesse declarar os impostos

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1: Tudo de bom pra você. 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
3: É tempo de ouvir a voz do Criador. Assim diz a Bíblia. Sede fortes e corajosos. Não temais, nem vos atemorizeis. Deuteronômio 31:6. Fica aí que vem mais bálsamo da palavra.
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Que a paz do Senhor esteja sempre com você. Começamos agora a nossa jornada de adoração no programa É Para Adorar. 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E o mais importante, você vai se conectar com a divindade através da boa música gospel. Tá começando o nosso É Para Adorar.

0: Que momento especial de adoração, hein? 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
0: Estamos de volta aqui para mais momento de adoração e comunhão através da música. Nos deixa levar pela próxima canção que nos conduzirá ainda mais perto da presença.

0: Estamos comprometidos aí em guiá-los nessa jornada, hein? Em breve, mais louvores aí que elevam o espírito e fortalecem a sua fé.
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Inspirador, revigorante, cheio de significado. Assim é cada momento aqui no nosso É Para Adorar.

0: Pois é, né, pessoal? Chegamos ao fim aí de mais um encontro de adoração e celebração. Que a mensagem, os louvores que você ouviu aqui hoje inspire você ao longo do seu dia a dia. É o que desejamos. Obrigado aí por nos acompanhar, obrigado pela audiência no nosso programa É Para Adorar. E até o nosso próximo encontro.
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Que a paz do Senhor esteja sempre com você. 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

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Estamos de volta aqui para mais momento de adoração e comunhão através da música. Nos deixar levar pela próxima canção que nos conduzirá ainda mais perto da presença do nosso Criador.

0: Estamos comprometidos aí em enviá-los nessa jornada, hein? Em breve, mais louvores aí que elevam o espírito e fortalecem a sua fé.
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0: Estamos de volta aqui para mais momento de adoração e comunhão através da música. Inspirador, revigorante, cheio de significado. Assim é cada momento aqui no nosso É Para Adorar.

0: Pois é, né, pessoal? Chegamos ao fim aí de mais um encontro de adoração e celebração. Que a mensagem, os louvores que você ouviu aqui hoje inspire você ao longo do seu dia a dia. É o que desejamos. Obrigado aí por nos acompanhar, obrigado pela audiência no nosso programa É Para Adorar. E até o nosso próximo encontro.
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8: 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Terça-feira com muito louvor, com muito hino lindo para você que gosta de louvar e engrandecer o nome do Senhor e Salvador Jesus Cristo. Está no ar com Jonatas Gonçalves, radialista, edição do Adora Top na sua terça-feira.
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1: Tá todo mundo curtindo aqui a edição do Adora Top, hein? Graças a Deus pela vida, pela saúde, pela família, pelo trabalho, pelo relacionamento e, acima de tudo, pelos livramentos, pelo aprendizado, pela bagagem e por tudo que Deus coloca em nosso caminho. Sempre tudo é válido, sempre trazendo um aprendizado, uma bagagem, um discernimento para nos conduzir nesta terra. Tudo de bom para você na audiência? Este é o Adora Top, que vai dando uma rápida pausa pro intervalo comercial e a gente volta na sequência com mais um bloco com mais canções gospel aqui no Adora Top.
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1: Já voltamos com o melhor da música gospel do seu artista predileto aqui, com Jonatas Gonçalves no Adora Top.
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1: Tudo de bom pra você. Amanhã tem Jonatas Gonçalves novamente neste horário com a edição do Adora Top. Até amanhã.
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4: Olá, povo abençoado de Deus, começando mais um dia de muita adoração aqui na sua rádio preferida com uma Adoração Máxima, sempre trazendo para você o melhor e o máximo da adoração. Eu sou o Diego Almeida e te faço companhia, sempre levando para você o melhor da adoração aqui com a Adoração Máxima. Muito bem, vamos iniciar o nosso programa? Tá bom demais, tá uma bênção, vamos lá.
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2: Você está ouvindo a Adoração Máxima. Vamos para um breve intervalo, mas não sai daí, que já já estamos de volta.
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2: Voltando com mais um bloco do nosso Adoração Máxima. Esse bloco tem muita coisa boa para você que quer adorar a Deus, para você que quer buscar mais da presença dele. Então nesse momento eu te convido a você ficar com a nossa próxima sequência de louvores, que eu tenho certeza que vai ajudar muito na sua vida espiritual. Então confere aí a nossa próxima sequência de louvores que já está pronta.
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3: Você está sintonizado aqui no Adoração Máxima. Não sai daí que vamos para um breve intervalo, mas já já estaremos de volta.
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3: Confere a nossa próxima sequência que já está pronta.
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2: E o programa dessa quarta-feira ele já vai finalizando. Muito obrigado pela sua presença, participação em mais um dia do nosso Adoração Máxima. Lembrando que amanhã, quinta-feira, voltamos trazendo muito mais louvor para você. Muito obrigado por tudo. Fiquem todos na paz de Deus e até mais, pessoal. Tchau, tchau.
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7: Olá família, tô chegando, quarta-feira, hoje 3 de junho, ano 2026, está começando mais uma edição do nosso Conectados com Deus. Por aqui, o amigo Marcos Santos te faz companhia durante toda a nossa programação. E aí, como estamos de quarta-feira, um meio de semana, quarta-feira maravilhosa, tudo de bom pra você. Se tiver alguém na família fazendo aniversário, manda aqui pra gente cantar parabéns junto com você. Ó, vamos abrir com a nossa seleção musical com muitos louvores, a sua participação através do nosso WhatsApp, através do Instagram, é você que manda aqui no programa Conectados com Deus. Fabrió, a gente abre com essa aqui, ó. Que música, essa música é linda. Aumente o volume aí, ó.

Maravilha, salve, salve, juventude! Você tá ouvindo aqui o nosso Conectados com Deus. Abrimos muito bem aqui com a nossa cortina musical deste lindo dia. Forte abraço pra você, tá? Que bom que você tá aqui comigo, Marco Santos. Seguimos trazendo muita música, muitos louvores pra você adorar o nome do Senhor Jesus. Agora tem essa pra você aqui, ó.

O rei da Síria mandou um grande exército com muitos carros de guerra e cavalos acerca da cidade. Na manhã seguinte, o servo do homem de Deus se levantou bem cedo. Então ele disse: ah, meu senhor, o que faremos contra esse grande exército? Exclamou o servo. Então Eliseu disse: não tenha medo. Aleluia. Então Eliseu disse:

0: conectados com Deus. Muito bem, fechando aí a nossa sequência musical. E aí, tá tudo bem? Tudo certinho? Gente, vamos intervalo, vou pro intervalo rapidinho, daqui a pouquinho tem muito mais, tem o seu Alô, tudo de bom, eu volto já já.
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0: Opa, tô de volta, hein?
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0: Ei! Ah, tô com você, ótima quarta pra gente. Tô de volta por aqui. Salve, salve, juventude, salve, salve, povo de Deus. Vamos aqui, ó, pra mais um bloco do nosso programa Conectados com Deus. Você já viu sua mensagem aqui pra mim? Ainda não? Vai lá agora no nosso WhatsApp, no nosso Instagram, valendo a sua interação comigo aqui, tá? Fique à vontade aí, tá? Você chega pra cá, tá? Chega pra cá. Você que tá aí, ó. Ah, você mesmo, você que tá aí ouvindo a nossa rádio, vem participar do nosso programa, tá bom? Fique à vontade aí, ó. Todo mundo em conexão com Deus, conectados com a palavra, em conectados com Jesus, com o seu Jesus e muito mais chegando essa pra você que abriu nosso bloco, hein?
4: O cuidado de Deus é lindo.

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0: Opa! Bacana demais, fechando com esse lindo louvor, velho. É bonito demais, né? É lindo, lindo, lindo, lindo. A gente vai aqui, ó, viajando, ouvindo, louvando, bendizendo o nome do Senhor Jesus. Gente, eu tô aqui no WhatsApp, deixa eu ver, deixa eu dar uma olhadinha, deixa eu ver, olha. Ah, calma, filho, calma, olha só, deixa eu mandar, a Raquel tá por aqui me fazendo companhia. Ah, Raquel, me salvou, hein, Raquel? Quase que eu perdi emprego, Raquel, meu Deus do céu. Quase que eu perdi o emprego, Raquel, obrigado, tá? Não, velho, você me quebra, meu garotinho. Aí você me quebra.
1: Esse programa é demais.
0: Ah, é? Obrigado, minha senhora. Obrigado, tá, pelo carinho. Obrigado pela oportunidade. A Simone também tá por aqui. A Gisele também tá ouvindo a gente. O Sandro também tá por aqui ouvindo a gente em volume máximo, curtindo a nossa programação. Alô, Sandro!
2: Tá muito bom mesmo.
0: Ah, é? Obrigado pelo carinho. Obrigado pela audiência. Bora continuar por aqui. Bora louvar. Vem comigo!

0: Esse é o nosso Conectados com Deus. Vai ficando por aqui. Gente, amanhã tô de volta. Amanhã tô de volta, se Deus quiser, se Deus nos permitir. Forte abraço pra você. Amanhã tem muito mais pra você. Tchau, pessoal. Ótima quarta. Fui.
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Oi, como vai você? O programa Estação Louvor está no ar. 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

0: está na hora do intervalo, mas é super rápido. É, aqui a gente gosta de ouvir mais música. Então fique por aí porque eu já volto trazendo mais sucesso. Até já! 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
0: Deu tempo de tomar aquela aguinha? Muito bem, já estamos de volta com a nossa programação e eu sei que você vai adorar mais essa parte, com grandes sucessos aqui na

0: Pessoal, vou dar uma paradinha na programação, vamos ouvir as mensagens dos nossos parceiros, mas é super rápido e eu já volto com muito mais música. Já já estamos de volta, não saia daí.
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0: Deu tempo de tomar aquela aguinha? Muito bem, já estamos de volta com a nossa programação e eu sei que você vai adorar mais essa parte, com grandes sucessos aqui na sua rádio.

0: Rodrigo Santos.
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0: 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Que é isso? Que canção maravilhosa foi essa que você acabou de ouvir aqui na Melhor, hein? Canção bonita, você ouve aqui na Melhor, com a programação Diante do Altar, com seu irmão em Cristo, o pastor Giovanni Nunes. Você gostou dessa? Então fica por aí, que eu volto já já com mais de Deus pra você, com mais canção maravilhosa. Um rápido break, olhar a garganta, volto já já pra trazer muito mais alegria, felicidade, bênção de Deus aí, pra onde você estiver ouvindo, na sua casa, no seu trabalho, onde estiver na caminhada ouvindo a gente, fica por aí que eu volto já já, trazendo mais de Deus. Sai daí não, hein? Volto já já.
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3: Olá, muito bom dia. Bom dia, família. Perdi a hora, família. Perdi a hora. Que sono gostoso que tava. Me perdoe, vou ter que despertar. Eu não sei se eu não ouvi o celular. A gente mudou para as 4h30, né? Eu acordei 3 horas para orar. Pensei, vai dar tempo de dormir mais um pouquinho. E fui embora, né? Como é que vocês estão? Tudo certo? Na cor, Serapião. Olha a hora certa aí, 5h44, na cor. Como é que tu tá? Tudo bem por aí? Tudo certo? A família, tudo bem também? Graças a Deus. Que bom, né? Hoje, dia 3/6/2026, esse é o dia especial que Deus preparou para mim e para você. Que seja um dia repleto de bênçãos, de alegria, conquistas e muito mais. Amém? Que eu desejo para você nesse dia. Amém? Hoje você possa se alegrar na presença do Senhor. O versículo que a gente tem para hoje, não vou ler todo aquele texto lá, vou deixar já aqui. Nesse horário já muita gente que ouve a rádio mais tarde aí também, né? É o versículo que se encontra, deixa eu abrir aqui o aplicativo. Uma jornada cheia de confiança, em Salmo 56:3-4, né? Mas eu, quando estiver com o medo, confiarei em ti, em Deus cuja palavra eu louvo. Em Deus eu confio e não temerei. Que poderá fazer-me simples mortal? Né? Que poderá fazer-me simples mortal? Né? É forte essa palavra, no Salmo 56:3-4. Tá com medo de algo, com medo de um governante, algo assim? O que poderá fazer-me simples mortal, né? Bom dia, família. Bom dia, bom dia, bom dia. Deus abençoe grandemente em nome de Jesus. Vamos orar, orar muito pela nossa nação, orar muito por nós mesmos, por nosso dia a dia, nosso trabalho, nossa empresa. E agradecer a Deus pelo início de mais um dia. Aonde quer que você esteja, que a paz do Senhor Jesus esteja no teu coração, esteja fazendo o teu dia ser um dia abençoado. Nós viemos agora trazer umas modas de viola e daqui a pouco, 8 horas da manhã, se Deus assim permitir, também estamos aqui trazendo para você, né? Trazendo aqui para você uma programação especial aqui com louvores que vão transformar o teu coração, né? É o que eu desejo nesse dia, nesta manhã. Deixa eu preparar só aqui uma tela que eu tô preparando aqui. Parece que quanto mais a gente dorme, mais a gente quer dormir, né? Tem um ditado que é assim, né? Obrigado a todos vocês que estão ouvindo. Novamente, perdão que perdi a hora, né? Não é praxe a gente perder a hora, mas acontece, né? Quem nunca perdeu a hora, né? Gratidão. Bora de louvor, família. Esse louvor eu deixo para você, que seja um dia abençoado na presença do Senhor Jesus. Que Deus abençoe, guarde, livre todo mal. Que seja esse dia em que o Senhor preparou para nós mesmo, né? Amém? Valeu, família. Tá daqui a pouco, exatamente às 8 horas, se Deus assim permitir. Estamos aqui começando a programação Manhã Adorai. Valeu, família. Deus abençoe.

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Olá, muito bom dia, paz do Senhor Jesus, meu irmão, minha irmã, começando mais uma programação especial para você aqui na sua rádio Adorai Atuvai. Muito obrigado pelo carinho, muito obrigado por sua audiência. Hoje, dia 3 do 6, 2026, terceiro dia do mês aí e véspera de feriado, né? Eia, como é que você está? Tudo bem? Tá que nem eu, perdeu a hora hoje de manhã cedo. Queria acordar 4 horas pra botar a rádio funcionar 4 e meia, acordei 5 e meia. Faz parte, né? Quem nunca perdeu a hora, levante e deita. Eita, Lele, quem nunca botou, saiu de casa uma hora mais cedo, né? Quem nunca saiu, né? Eu lembro que fiquei esperando uma hora e meia na frente da empresa, porque a empresa ia abrir o portão pra ir trabalhar uma vez, né? Eita, bênção de Deus, né? Obrigado a você pelo carinho, obrigado de coração por você estar aqui junto com a gente. Muito obrigado a todos que já me mandaram mensagem, né? Mensagens aqui no particular, orando pela gente, mandando aquele alô especial aqui pra gente. Gratidão, viu? Gratidão, gratidão, gratidão. Véspera de feriado, muita gente pega folga hoje à tarde e vai voltar só segunda-feira, principalmente os funcionários públicos, né? Principalmente. E também tem gente que vai aproveitar, já que é feriado amanhã, sexta-feira eu não vou trabalhar, eu vou viajar. Então toma cuidado, né? Toma cuidado nas estradas, toma cuidado aí. Tem muita cidade também que sexta-feira também é feriado, talvez dia do município ou algo assim, né? Então, bora comemorar esse feriadão aí, na presença de Deus, principalmente. Amém? Eu espero que sim. Então, vem junto com a gente, vem ser diferente. Estou com muita tosse, não sei o que é, mas espero que não seja gripe, né? Espero que não seja nada de errado aí também. Versículo do dia, vamos tentar ler desse jeito, mas eu acho que vai ser difícil. Tô bom de pegar e deixar ele lá para todos que estão no grupo aí acompanhar e ler isso aí, porque não tá bom a voz. Mas vamos tentar aqui um pouco aqui também para ver se conseguimos, né? Palavra, uma jornada cheia de confiança. Você tem uma jornada aí cheia de confiança? O que, que é uma jornada? Uma jornada é uma vida inteira. Uma jornada é uma década inteira. Uma jornada é meses a fio esperando algo. É uma jornada, né? É um tempo necessário para alcançar ou atingir ou chegar em certo lugar, né? Quarta-feira, 3 de junho de 2026. Que privilégio de eu estar aqui junto com você. Muito obrigado pelo carinho de estar recebendo a gente na tua casa, na tua empresa, no teu trabalho, no teu carro, no teu caminhão. Muito obrigado, viu? Obrigado por estar ouvindo a Rádio Adorai Atuvai, né? Em Salmo 56, versículo 3, 4. Mas eu, quando estiver com medo, confiarei em ti, em Deus, cuja palavra eu louvo. Em Deus eu confio e não temerei. Que poderá fazer-me o simples mortal? Salmo 56, 3, 4. Amém? Aqui começa assim bem claro aqui o texto, assim, esse é o texto para a gente. E o comentário que traz para a gente nessa manhã, já vamos ler aqui também. Enquanto isso, eu já peço para você mandar mensagem aqui para a gente, escolhendo qual que vai ser a programação que você quer, como que você quer que ela se conduza hoje, de que forma, como que você vai sentir essa manhã, né? Como que você vai estar nessa manhã para poder o tipo da palavra que você precisa. Talvez é oração, talvez é meditação, talvez é uma palavra de avivamento. Estamos aqui, viu? Tem pessoas novas nos ouvindo, tem pessoas que desejariam nesse instante que Jesus estivesse voltando, que acabasse mais ligeiro para poder partir desse lugar. Deus conhece tudo. Não adianta tentar você dizer que está tudo bem, mas muitas vezes pensa até que a morte seria lucro, né? Porque a Bíblia diz que morrer com Jesus é lucro. Mas não é nós que decidimos. Não é nós que decidimos quando e nem a hora que vamos morrer. Não é nós. Estou testando a voz para ver se vai dar para ler, mas está difícil. Só um momento. Vou tentar tossir aqui.

É desse jeito, né? A vida é uma jornada e ao longo do caminho encontramos flores e espinhos. É fácil confiar no cuidado e no amor de Deus quando tudo parece estar bem, mas é muito mais difícil manter a confiança quando os buracos aparecem e as estradas parecem fechar. O que fazer? O que fazemos quando a doença ou o desemprego atacam? Como reagimos às injustiças que os outros cometem contra nós? São duas perguntas, né? São duas perguntas que a Anaquia está aqui. O que fazemos quando a doença ou o desemprego atacam? Ou como reagimos às injustiças que os outros cometem contra nós, né? A Bíblia nos encoraja a continuar confiando em Deus, mesmo quando chegamos aos momentos difíceis da vida. Estabeleça um relacionamento forte com Deus em momentos de silêncio e você se sentirá mais confiante e em paz ao enfrentar os desafios do caminho. Conhecer melhor a Deus é ter uma amizade, perdão, e ter uma amizade próxima com Ele nos dá forças para caminhar com esperança, mesmo quando o terreno se torna denso ou rochoso. Davi, o salmista, sabia o que era viver sob pressão, com inimigos ao seu redor. Contudo, ele pôde declarar como convicção, né? Em Salmos 27, versículo 3: ainda que um exército se acampe contra mim, meu coração não temerá, ainda que se declare guerra contra mim, mesmo assim estarei confiante. É, aqui ó, vou ler novamente para você ler isso daqui, ó, né? Combina muito com o que nós estamos passando na nossa nação e o que nós vamos passar, né? Já vamos comentar também depois sobre isso. É triste o que está acontecendo, mas aqui também, aqui, ó. Salmo 27, 3. Ainda que o exército se acampe contra mim, meu coração não temerá. Ainda que se declare guerra contra mim, mesmo assim estarei confiante. Salmos 27, 3, né? Ainda tem mais um comentário que continua assim, ó. Não se trata de fingir que não sentimos medo. Novamente, não se trata de fingir que não sentimos medos, mas de aprender a confiar em Deus, mesmo em meio a momentos difíceis. Confiar não nos... O cachorro vai incomodar, né? Não nos isenta de problemas, mas nos ajuda a lembrar que temos a presença de Deus no meio deles. Deus está em meio aos nossos problemas. Quando reconhecemos que Deus está conosco em cada etapa da jornada, podemos seguir em frente com confiança, sabendo que sua fidelidade nunca falha. Ah, meu irmão, quer mais que isso? Precisa mais que isso? Entender mais? Eu faço aqui então dessa maneira aqui, ó. Hoje não importa o que está aqui, ó. Vamos novamente. Hoje não importa em que estágio da sua jornada você esteja. Lembre-se, você não está caminhando sozinho. Deus vai com você e você pode confiar completamente nele. Deus não irá falhar com você. Oh, maravilha! Que palavra, né? Que palavra, que texto lindo para a gente meditar.
Não importa, não importa o que você está fazendo, Deus não vai falhar com você. Talvez, ah, mas irmão Eloy, eu não consigo mais, eu estou desanimado da minha vida. Se tu soubesse tudo que eu tenho que passar, se tu soubesse tudo que eu passo com esposa, ou com filho, ou com trabalho, ou com aquilo, ou com minha fonte de renda, ou com minha saúde, eu queria sim morrer, irmão Eloy, eu queria. Irmão, nós temos a certeza que nós estamos salvos? Será que a nossa salvação não seja nos últimos dias de vida nós conseguirmos ganhar uma alma para Jesus? Será que não foi lá? Porque todos nós temos uma jornada. Deus colocou uma jornada acima de nós. Nós não nascemos por motivo que talvez um relacionamento rápido entre nossos pais ou algo assim, não. Nós nascemos porque temos um chamado com Deus. E qual que é o meu chamado? Eu não sei se o meu chamado é a rádio, tantas coisas que eu já fiz na vida. Eu não sei se o meu chamado é salvar uma vida que precisava, que aquela vida vai mudar o nosso país e quem sabe o mundo. E talvez lá na frente. Eu já contei aqui que um certo pregador se preparou muito para ir pregar. Eu quero ganhar muitas vidas. É uma igreja muito grande e muitas pessoas vão aceitar Jesus. E aquela pessoa, eu não vou mais citar aqui, quando é pastor, quando é isso, nada, jamais não vou parar com isso. E sim, aquela pessoa se preparou muito, porque todos nós somos pessoas, não importa se é um pastor, se é um auxiliar, se é o que for, todos nós somos pessoas e somos filhos de Deus. Então, uma pessoa se preparou muito para levar uma palavra, para ganhar muitas almas naquele lugar, porque ela foi convidada para ir naquele lugar, ou contratada que seja, para ir naquele lugar pregar. E ela preparou muito, era dois dias, e simplesmente nada aquilo. Ele pregava, suava e sapateava e nada, parece que a igreja estava adormecida. E no segundo dia, antes de ir para o culto, ele ligou para a esposa e disse: meu, tinha tanta gente. Mas você acredita que naquele meio daquele clamor que eu fiz, nenhuma alma aceitou Jesus? Hoje eu vou fazer mais forte. Já que é um congresso, hoje eu vou pregar mais forte, eu vou pegar mais pesado e vou fazer, e vou falar talvez até algo que as pessoas não tinham ouvido até agora. Eu vou ficar aqui no hotel e vou me preparar mesmo cada vez mais para estar melhor. E ele ora, busca. E quando chegou na hora do clamor, ninguém veio. Chamou novamente, ninguém veio. Chamou novamente. Um pequeno jovem, lá do final da igreja, se levanta e vem na direção dele. Eu quero aceitar Jesus. Ele usou o exemplo daquele jovem de coragem, fez o clamor para mais pessoas e nada. E quando eu falei para alguém que é oração, várias pessoas se levantaram e foram lá na frente porque queriam oração. Acabou o congresso, pegou seu carro, viajou até na sua cidade, chegou, foi descansar no outro dia conversando com a esposa. E aí? Como foi aquele culto? Como foi aquele culto lá que tu se preparou tanto para ir? Lembra que domingo eu liguei para ti e ninguém tinha aceitado Jesus? Eu achei tão estranho porque a gente vai tantos outros lugares e tantas pessoas aceitam Jesus. E naquele instante, naquele culto de domingo à noite, somente um pequeno jovem aceitou Jesus. A esposa: calma, quem sabe aquele jovem vai cansar muitas outras pessoas. Passou-se o tempo e ele lembrou do nome do jovem quando apareceu em uma rede de TV. O jovem
se tornou um dos maiores pregadores do Evangelho e é conhecido até hoje como Billy Graham. Talvez eu e você estamos pregando há tanto tempo, temos tanta idade, conhecemos tudo, conhecemos a Bíblia, cada versículo da Bíblia e cada contexto que cada versículo daquele tem. Mas talvez é um jovem que nós precisamos salvar. É uma pessoa que nós podemos salvar. E aquela pessoa vai fazer muito, mas muito mais que nós se preparamos em nossa jornada inteira. A nossa jornada não é em vão nessa terra. Nós não estamos aqui passando de carona aqui. Ah, não, o mundo está rodando, eu estou rodando junto. Ou como fala aqui o pastor Mauro Svelli, que vem hoje, que tem uma música do mundo que fala para o mundo que eu quero descer. Não, não é desse jeito. A Bíblia diz bem claro que não cai uma folha da árvore sem a permissão dele. Então quem sou eu e você que queremos orar para chegar antes desse dia, para descer do mundo, para descer dessa jornada que Deus já tem preparado para nós desde a criação do mundo? Porque Ele é onipresente. Ele preparou tudo para mim e para você. Nesta manhã, nesse dia, ou lá atrás, no dia do teu nascimento, ou lá futuramente, quando Ele te chamar, e você vai falecer naturalmente, ou talvez nem vai falecer, talvez tenha o arrebatamento para a tua vida. Calma o teu coração, espere em Deus, confia nele e a tua jornada vai se tornar totalmente mais leve. Talvez o sufoco está tomando conta de ti, a ansiedade está tomando conta de ti, a depressão está tomando conta de ti, mas Deus fala que nesse instante ele também está tomando conta muito mais do que a ansiedade, do que a depressão, do que o resultado de um exame qualquer, ou que processo qualquer, ou que perseguição qualquer, pois não existe exército maior do que o poder de Deus, não existe doença maior do que a cura de Deus, não existe perdão maior do que o perdão de Deus. A tua jornada está na mão de Deus e Ele não perdeu o controle, porque Ele te ama em todas as circunstâncias. Vamos orar? Deus de Abraão, Deus de Isaac, Deus de Jacó, meu Senhor, Tu és digno, Deus, de toda honra, toda glória. Estamos aqui, Senhor, para Te dizer obrigado, Senhor, por mais um dia. Obrigado por mais um feriadão que está chegando, ou um final de semana que seja, ou um primeiro dia de trabalho em algum lugar. Igual tem tanta gente começando hoje o primeiro dia de trabalho. Senhor, Tu és maravilhoso, Tu és digno, Deus, de toda honra, toda glória para todo sempre. Me perdoe, Senhor. Perdoe por muitas vezes querer que Tu me levaste antes da hora que Tu tem programado para mim. Perdoe por muitas vezes eu levantei meus olhos a Ti e falei, Senhor, eu queria que Tu viesse para poder parar esse sofrimento. Eu sei, Senhor, que Tu tem colocado, Senhor, sobre mim o Teu jugo, tem colocado sobre mim a Tua cruz, que para mim não foi tão pesada que nem a Tua cruz. Obrigado, Senhor, porque meu filho ainda está aqui, aliás, minha filha está aqui comigo. Obrigado, Senhor, que a minha esposa ainda está aqui comigo. Obrigado por eu poder estar falando para pessoas que nesse instante, Senhor, estão entendendo que não é a vontade delas, mas sim a Tua vontade que prevalece. Obrigado, Senhor, por esse dia. Obrigado, Senhor, por tudo que tem feito em nossa vida. Permaneça conosco, pois queremos e vamos Te adorar nesse dia. Em nome de Jesus. Amém. Glória a Deus. Glória a Deus. Glória a Deus.

Exato, é desse jeito, né, família? Glória a Deus por mais um dia, que manhã maravilhosa, que podemos começar, né? E tocar um louvor, voltou na moda de viola, né, que tá tocando até de manhã, né? Mas que Deus abençoe tua manhã. Essas modas de viola que tocam. Essas modas de viola tem todo dia de manhã cedo aí, de segunda a sexta, aliás, né? Das 4:30 da manhã até 8 horas da manhã, né? É, né? Eu vou soltar um louvor aqui pra você, que é esse louvor aqui, ó. Pra você que acha que não tem mais jeito, eu vou tocar esse louvor aqui pra você, ó. Eu não perdi o controle. Deus não perdeu o controle nem da minha vida, nem da tua. Você pode até perder o controle da TV muitas vezes, mas o controle da tua vida está nas mãos de Deus, amém? Glória a Deus.

0: Esse louvor e esse texto tem direção certa. Tem direção certa e tem coração certo. Pode ter certeza que vai dar resultado com toda certeza. Amém? Glória a Deus, começando a programação. Eita, Eloy, a voz não tá boa. A voz não tá boa, perdão aí, tá, família? Mas vai ter direção certa, vai ter cor, vai ter novidade por esse texto. Tô sentindo, tem pessoas aí que já começaram a programação muito bem aí, sentindo a presença de Deus, amém? Glória a Deus, né? Que não seja de boca para fora, mas sim com a direção de Deus, amém? Glória a Deus. Bora lá, família, são exatamente 8 horas 32 minutos. Manda teu alô para cá, 47984416656. Que Deus abençoe, guarde livre de todo mal. Começando essa programação especial para você, meus queridos, meus estimados, meus considerados. Deus abençoe grandemente, né? Gratidão, gratidão, gratidão, família do Araíl Tovale. Que benção, que luxo, privilégio poder estar aí com você. Obrigado de coração, viu? Já tomou o cafezinho da manhã? Já merendou? Foi? Já tá reabastecido? Deus abençoe tua vida. Oh, glória a Deus, que maravilha, né? Olha só, obrigado, Arlene, já tá compartilhando o link da rádio. Ah, não, já tinha pedido lá no grupo já. Tem gente mais cedo que eu acordar também, né? O Souza gravou a mensagem até que enfim. Criou vergonha. Bom dia, Souza. Deus abençoe. Desde a madrugada tinha participações, irmã Eunice, orando por nós. Deus abençoe, irmã Eunice. Não perca sábado, dia 6, na igreja. Na Gerando Filhos. Geração Eleita, acho que é isso. Lá da pastora Mário e pastor Jair, em Pouso Redondo, né? Vai ter um culto aí avivado, um culto abençoado. E se Deus assim permitir, quero estar lá também fazendo uma visita. E quem sabe, se a pastora e o pastor permitir, a gente faz aí uns bastidores aí também. Faz um vídeo que nem a gente já fez em outras igrejas aí também. Tenho certeza que vai ser bênção, tá? Deus abençoe grandemente, mas depende deles. Glória a Deus por isso aí também, estamos aqui para honra e glória de Deus. Amém, meus irmãos. Deus abençoe grandemente. Irmã Cláudia, madrugada, orando por nós aqui também. Roseli Leite, orando por nós. Cláudia de Papanduva, Roseli Leite, não sei de onde. A irmã Eunice de Itajaí, bom dia. Que Deus abençoe seu dia de luz, seu coração de paz e sua vida de bênçãos. Amém. Ela que é de Itajaí e vai viajar final de semana. Vai vir para Pouso Redondo e vem para Taió também, né? Denise Armeline, amém. Deus é fiel, eu sou fiel a Ele sempre. Ela falou aqui, né? Arlene, 3/6/2026, quarta-feira, amanhã chegou. E para cada segundo do dia, desejo a mim, a você, fé, força, sabedoria, paciência e muita vontade de vencer. Bom dia, feliz quarta-feira. A Arlene mandou aqui para nós aqui também. Ela mandou assim: muito bom dia a todos com a doce paz do Senhor Jesus. Estamos indo para Rio do Sul e o Pedro tem perícia hoje às 8h20 da manhã. Deus abençoe Pedro, que já tá lá sentado no banco esperando, né? Que lá vai até meio-dia, né? Creio que Jesus vai na frente e vai dar tudo certo. Denise, quem está aqui junto com a gente, a Liriana. Liriana junto também. Deus abençoe grandemente. Ela mandou aqui, ó: tenha um lindo dia de bênçãos. Obrigado, Liriana Bosqueto. Souza, junto com a gente aqui também. Já mandou aqui o áudio aqui para a gente soltar às 9 horas. A Liriana mandou assim: a quarta-feira, que hoje seja daqueles dias que tudo dá certo. Bom dia, amém, bom dia. Dona Quitéria, uhul! Já merendou, foi? Já tomou café? Já tá pronta já para seguir em frente? Que luxo, né? Vamos ver aqui o que ela mandou pra gente aqui nessa manhã. Ela sempre traz essas bênçãos para nós e eu fico muito feliz. Ela, pena que ela manda só um áudio por dia, né? Podia mandar uns dois aí, uns dois áudios por dia, tranquilamente. Mas a gente respeita por causa da idade dela, né? Parabéns, que Deus prolongue ainda mais a idade dela, que chega aos 96, né, dona Quitéria? 106 tá bom, né, dona Quitéria? 106 aninhos tá bom, né? Só para deixar a Nilda de cabelo branco, o que tu acha? Bora, filho, bora em frente.
1: Bom dia, Eloy. Bom dia, Cauane. Bom dia para todos vocês. Aí, bom dia para todas as irmandades. Bom dia para todos os pastores, pastores. Bom dia, em nome do Senhor Jesus Cristo. Bom dia, Eloy. Que Deus te abençoe. Abençoa todos vocês, abençoa sua esposa, abençoa, te abençoa, Eloy. Em nome do Senhor Jesus Cristo. Que Deus sempre esteja guiando teus caminhos, sempre Deus esteja te iluminando, teus caminhos, te abençoando, abençoa. Aonde tu pisaste, Deus abençoais. Em nome do Senhor Jesus Cristo. Todas as irmandades. Todos os irmãos, irmã, as irmãs, os pastores, que sejam abençoados em nome do Senhor Jesus Cristo. E Deus deixe um bom dia. Bom dia, bem abençoado.
0: Amém. Muito obrigado. Muito obrigado, dona Quitéria. Obrigado de coração, né? Obrigado mesmo. Isso é uma bênção de uma verdadeira mãe abençoando a gente, né? Muito obrigado. Obrigado por essas bênçãos. Deus te abençoe em nome de Jesus, amém? Quem está aqui junto com a gente aí também, aqui, ó. Uhum. O Carlinhos, ligado junto com a gente aí também. Bom dia, grupo. Uhum. Abraço pro Edinho também, Deus abençoe grandemente. Irmão Carlinhos, tá tudo bem contigo, irmão? Como é que tu tá? Deus abençoe grandemente, né? A Liriana mandou para nós Isaías 49, 23. Aqueles que esperam no Senhor não se decepciona. Aquele que espera no Senhor não será decepcionado, mesmo quando tudo parece difícil e os dias são pesados. Quem confia em Deus sabe que Ele está trabalhando por nós. Continue esperando, orando e crendo que Ele fará o melhor ao tempo certo. Amém? Amém, claro que sim, né? Deus abençoe grandemente em nome de Jesus. Maria Luísa Bosqueto, junto com a gente aí também. A Arlene mandou para nós aqui também, Êxodo 15, 26. Deus abençoe grandemente. Maria Luísa Bosqueto, quarta-feira, que Deus nos livre de todos os corações mal e intencionados e de todas as ciladas preparadas contra nós. Bom dia, né? Bem assim mesmo aqui, ó. Ela pede também um louvor aqui, é Joel e Jorge, oração respondida. Vamos com esse louvor e já vamos aqui em voltar aqui novamente, né?

0: Maravilha de Deus, estamos aqui ao vivo aqui. Deus abençoe grandemente a tua vida. Louvor a pedida Maria Luísa do Boschetto, né? Boschetto, não Boschetto, né? Passarinho bateu no vidro aqui. Eita, Lene. Tô mudando o estúdio aqui, gente. A gente colocou cortinas aqui no vidro, mas piorou. Aí que bate mais passarinho ainda, sabe? Tô mudando o estúdio tudo. Ontem mudei tudo, hoje na imagem do pastor, deixa eu ver que ele vai ficar no outro lado. Ai, ai, ai, minha esposa fica cabelo branco, né? Vai dar mais. Não pode até mudar tudo, dá mais trabalho ainda. Se você ver, parece que você entrou numa mata, que é cipó para um lado, cipó para o outro, fio para o outro, daquele jeito, né? Só faltou aquele passarinho de ontem, qual que é? É, bem desse jeito, né? Só faltou o passarinho estar cantando aqui dentro. Mas estamos aqui em um lindo sítio, onde que podemos presentear, ou seja, ao todo instante podemos aqui acompanhar a natureza, a beleza de Deus através da natureza, amém? Bora lá, eu tenho tanta dó quando os passarinhos vêm aqui e tá, bate no vidro, né? Tem uns que saem tontinho, mas tem uns que é traumatismo ucraniano, provavelmente mora ali mesmo, né? Eita, Lênia, vamos embora, vamos em frente aqui que não é fácil, né? Olha a hora certa para você, 8 horas 44 minutos, na cor Serapião, tá acordado, já tomou cafezinho, foi? Já, mandou mensagem aqui para nós aqui também, aqui ó, eu tenho que mandar mensagem dele, que a vida dele é corrida, já volto lá em cima nas outras mensagens, né? E ele mandou aqui uma mensagem, bom dia meu amigo Eloy, bom dia Taió, Santa Catarina, bom dia Rádio Adorai Alto Vale de Taió, Santa Catarina, bom dia família Adorai, já estamos acordados, Eloy, depois de mais uma noite de trabalho. E aí, Eloy, tu já viu a hora? Aqui em Florianópolis é 8 horas 44 minutos, aqui é 45. Dia nublado com a abertura de sol. Logo mais, glória a Deus por mais... Aqui. Dia de sol, ele mandou logo mais, glória a Deus por mais um... dia de sol logo mais, né? Glória a Deus por mais uma quarta-feira. Eloy, vamos rodar aí a música com Ivonaldo Burgerger, sua presença para todos os ouvintes. E meu, ele fala assim, ó, o meu amor. Que ele fala até bonito, meu amor. Ah, Fátima, já estamos prontos para ouvir, ok? Eloy, olha a hora, Eloy. Tu sabia que o relógio que... atrasa não adianta, é isso aí mesmo, irmão na cor, relógio que atrasa não adianta. Olha a hora certa, irmão na cor, 8 horas 46 minutos, bora em frente aí, bora família Dora e Alto Vale, vocês todos são umas bênçãos aqui pra nós, viu? Gratidão a você que está aqui junto comigo. Olha só, tem mais participação, quem está aqui junto comigo aqui, a Dona Nilda, conhece a Dona Nilda? É, que estava de aniversário ontem, que ela estava de aniversário, né? Fugiu, passou um ano na minha frente, né? Ela estava na mesma data e agora ela fugiu. Ano que vem alcança ela de novo. Deus abençoe grandemente, se Deus assim permitir, né, Nilda? Glória a Deus. Vamos aqui ver quem está aqui que ela mandou para nós. Ela mandou um áudio aqui para nós. Eu amo quando vem mensagem de voz, de áudio, tá? Aqui, ó.
1: Bom dia, povo de Deus. Bom dia, graça e a paz do nosso Senhor Jesus Cristo. Bom dia, irmão Eloy. A paz esteja contigo, meu irmão. Que as bênçãos do Senhor, que não acrescentam dores, estejam sobre a sua vida, Eloy. Que Deus ele venha a cada dia te fortalecer, a cada dia o Senhor venha te capacitar, que o Senhor venha te envolver de paz, de ânimo, de coragem. Porque Deus é fiel e Ele não falha. E tudo aquilo que Deus promete, Eloy, Ele cumpre. E Deus tem um jeito tão diferente de trabalhar, que vai na contramão da gente e deixa a gente desesperado, mas nunca sem o controle. E que essa manhã de quarta-feira seja uma manhã de bênção, uma manhã muito abençoada na tua vida, na tua casa. Na vida dos ouvintes, a paz do nosso Senhor Jesus Cristo para todos os irmãos que nos ouvem. Que Deus abençoe, que o Senhor Jesus nos dê uma quarta-feira de vitória, que Ele venha abrir o nosso entendimento, que o Senhor venha falar aos nossos corações, não aquilo que queremos, mas o que nos é necessário para prosseguir. e entender que tudo tem um tempo, tudo leva um tempo, tudo tem um jeito certo de acontecer. E nunca é do nosso. Nunca, nunca. É sempre do jeito de Deus. Quando Deus tirou o povo do Egito e mandou eles ir para aquela terra, tinha um jeito mais fácil de ir, mas o Senhor enviou por um caminho mais longe, porque ele sabia. Ele conhece nosso coração e ele sabe que quando as coisas apertam, a gente pega atalho. Então, por isso que o Senhor muda o caminho, dá um caminho mais distante, mais dolorido, que é para a gente não voltar. E que Deus venha nos ajudar a compreender esse evangelho, a verdadeiramente compreender aquilo que o Senhor está falando, nos fortalecer na palavra. Porque essa palavra que vai nos alimentar, essa é a nossa bússola. Então, que Deus nos abençoe, nos ajude a viver como comunidade, como irmãos, como servos do Senhor, no mesmo propósito de
0: Amém.
1: sermos adoradores e ganhadores de alma para o reino de Deus. Deus abençoe, meus irmãos, em nome de Jesus.
0: Amém. Glória a Deus. Obrigado, Manilda. Que benção, né? Primeira mãe trouxe as bênçãos. Agora a filha, né? Que luxo. Gratidão, gratidão mesmo. Vamos de Ilha Solteira para onde que nós vamos agora? Canela, Rio Grande do Sul. Nosso irmão José Vieira está aqui, ó. Quartou. Que seu dia seja leve e doce. Que traga amor e paz, sorriso e energia positiva. Bom dia, obrigado de coração, irmão José Vieira, né? Glória a Deus. Obrigado, irmão José. Obrigado, irmã Nilda, por essa palavra, por esse desejo de bênção na minha vida. Gratidão. Gratidão a todos que você também mencionou aqui também, né? Pastor Paulo de Blumenau mandou pra gente assim, ó. Irmãos, não penso que eu mesmo já o tenha alcançado, mas uma coisa faço, esquecendo-me das coisas que ficaram para trás e avançando para o que estão adiante. Prossigo para o alvo, a fim de ganhar o prêmio chamado celestial de Deus em Cristo Jesus. Filipenses capítulo 13 ao 14. Bom dia, um dia iluminado pelo Espírito Santo para você. Obrigado de coração, toda a congregação da Igreja Assembleia de Deus Rosa, Saron de Blumenau, nos ouvindo aí também. Gratidão, viu? Gratidão. Maria, a Mari, mamari de Pouso Redondo, pastora Mari, a paz do Senhor Jesus, família, paz do Senhor, pastora, Deus abençoe grandemente. Quem mais está aqui junto com a gente aqui também? A Dirce Virs de Vitmarsum, hoje começa seu dia desejando algo bom para alguém. E escolhi você e desejo que tenhas um dia muito feliz. Bom dia, obrigado de coração, Dirce Virs de Vitmarsum. Bora de louvor, família, bora de canção. Aqui quem escolhe as canções é você, mas como eu tenho canções escolhidas, a gente solta aquelas que vem, né? Vamos aqui, ó, vamos pegar aqui, explorar uma canção aqui, procurar uma canção gospel. Tem que ser uma canção que fala o teu coração. O que é que você acha, né? O que é que vai falar o teu coração? Conversar com a dona Cauane. Tá me misturando umas músicas aqui que não pode estar aqui. Ela tá usando o celular da rádio, que o dela tá no concerto. Aonde que está aqui, ó, né? Que tá aqui. Já embrulhou tudo, já não consigo mais nem achar. Tenho que procurar outra pasta. É o mesmo e-mail, sabe, gente? Daí ele muda. Se uma pessoa ouvir, é igual na tua casa. Se você ouve só louvor, pode ter certeza que vai chegar um tempo que vai ter só louvor na tua casa. Mas se eu vou ouvir um pouquinho de louvor e daqui a pouco outra música lá mudando, daqui a pouco teu celular ele vai sempre puxar mais para mundana e menos para gospel, tá? Vigia, tá, família? Vigia. Ah, mas um pouquinho não faz mal. É só isso que o inimigo precisa, só um pouquinho. Onde que está aqui? Anos 50, latina, não quero isso, metal, energia, não, não, não, não. Agora sim, agora nós conseguimos achar alguma coisa aqui que vai ser legal. Vamos com essa daqui hoje aqui para nós aqui, ó.

0: pode aplaudir, senhor!
1: Pensa em Deus, né? Bora, essa aí, pessoal do Vitor Meirelles que gosta da viola, né? Acho que chique, que tal? Daqui a pouco tem mais, tá? Daqui a pouquinho tem mais. Hora certa pra você, 9 horas, e hoje nosso compadre aqui um pouquinho mais preguiçoso. Falo isso porque é amigo, tá? Se não fosse amigo, não falava assim. Ele gravou áudio aqui pra nós aqui, ó. Bênção de Deus. Olha, ó. Dona Fátima orando aí, ó. Fazendo oração diária, pedindo muitas bênçãos pra família do Eloy e da Rádio Adorai Alto Vale. Obrigado de coração, varão. Obrigado mesmo, né? Pelo aplicativo que ele está conectado, tem 23 pessoas conectadas, né? Então, imagina os outros aplicativos, quantas pessoas têm ouvindo a gente aqui também, né? Gratidão. Dona irmã Fátima, obrigado pelas suas orações, em nome de Jesus, né? Obrigado por essa oração também, a todos que pedem oração aqui pela rádio, ore por eles também, tá? Glória a Deus, que possamos testemunhar a grandeza do poder desse nosso Deus maravilhoso. Deus valorize cada segundo que você está aí, de joelhos, irmã Fátima. Obrigado de coração, viu? Onde que está aqui mais participação aqui? Tem gente aqui? Então, agora tem uma mensagem com o Souza. Vamos lá, Souza. Bom dia, varão de Deus. Onde é que está o Souza, né? Ele tem que pegar folga para gravar, né? A vida dele é muito apurada, muito corrida, né? Vamos lá então, aqui, ó. Souza, bom dia.
2: Olá, amados e amadas, um bom dia na doce paz do nosso Senhor e Salvador Jesus Cristo. O tema da nossa mensagem de hoje é a oferta que agrada ao Senhor. Quando ouvimos a palavra oferta, muitas vezes pensamos apenas em algo material. Mas no Novo Testamento aprendemos que a oferta que mais agrada ao Senhor vai muito além dos bens materiais. Ela começa no coração. Primeiro, a oferta de nós mesmos. Em Romanos 12:1, a palavra nos ensina a apresentar nossa vida como sacrifício vivo, santo e agradável a Deus. E isso nos mostra que Deus deseja, acima de tudo, a entrega de nossa própria vida. Segundo, um coração obediente e sincero. O Senhor não se impressiona com aparências. Ele olha para a sinceridade do nosso coração e se agrada

0: da obediência. Mais importante do que fazer algo para ser visto é viver de forma verdadeira diante dele. Em terceiro, o sacrifício de louvor. Hebreus 13:15 nos ensina a oferecer continuamente a Deus o sacrifício de louvor. Louvar ao Senhor, mesmo em meio às dificuldades, é uma oferta preciosa diante dele. Em quarto, fazer o bem e repartir com o próximo. Hebreus 13:16 diz que Deus se agrada quando fazemos o bem e repartimos com os outros. A generosidade e o amor ao próximo também são ofertas que sobem ao coração de Deus. Em quinto, ofertar com alegria. Em 2 Coríntios 9:7, aprendemos que Deus ama quem dá com alegria. O Senhor não olha apenas para o que entregamos, mas para a motivação com que entregamos. Portanto, então hoje reflita: que oferta tenho apresentado ao Senhor? Mais do que recursos, Deus deseja uma vida rendida, um coração obediente, lábios que o louvam e mãos dispostas a fazer o bem. Que hoje possamos oferecer ao Senhor aquilo que realmente o agrada, uma vida inteira colocada no altar. E para a gente finalizar, a nossa oração. Senhor Deus, Pai do céu, da terra, Criador de todo o universo, o Senhor que conhece o nosso coração, conhece os nossos pensamentos, conhece a minha vida antes mesmo de eu nascer. Hoje, eu não quero trazer aqui apenas palavras ou coisas materiais, mas eu te entrego a minha própria vida colocada no teu altar. Dá-me um coração sincero e obediente, livre de aparências, e que os meus lábios te ofereçam um louvor contínuo, mesmo nas dificuldades, e que as minhas mãos estejam prontas para fazer o bem e repartir com o próximo. Aceita, Senhor, a entrega do meu dia e que tudo seja feito com alegria que te agrada. E também que tudo seja feito conforme a tua vontade e não conforme a minha. Assim eu te peço, Pai. Em nome de Jesus. Amém. Se você gostou da mensagem, pode compartilhar. Fique à vontade. Que Deus abençoe o seu dia. E até a próxima oportunidade. Se Deus quiser e assim Ele permitir.
1: Amém, glória a Deus, obrigado Souza pela mensagem aí também, né? Deus abençoe, tá? Já abandonou a Rádio Adoreto Vale, não fala mais Rádio Adoreto Vale, não fala, né? Depois eu puxo a orelha dele quando tomar café com ele. Falando em café, a minha namorada fez sinal de toalha aqui, vem tomar café, A minha namorada, minha excelentíssima esposa, está em casa hoje, mão na cor, vou tomar um café com a esposa aqui, viu? Eita, Lele, que benção, que luxo, Deus abençoe grandemente. A todos vocês que estão aqui ouvindo, então toca aqui um tanto dessas modas sertanejas que vocês tanto gostam aqui também. Hora de fazer a festa, né? Daniel e Samuel para vocês.

É um louvor mais lindo que o outro. Manda seu alô pra cá, 47984416656. 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Bora do louvor.

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0: É uma canção mais linda que a outra. Que manhã maravilhosa. Esses louvores aí edificando nossa alma, né? Que manhã abençoada, né? Já já muito mais canção, muito mais louvor pra você. Olha a hora certa, 9:36. Você está aqui comigo aqui na Rádio Dourado do Vale. Gratidão a Deus pela minha e pela tua vida. Tem participação, tem gente mandando aquele alô pra nós aqui também. Tem áudio aqui, o pastor Lindolfo já está aqui. Quem mais está aqui junto com a gente aqui? É o irmão na cor, Serapião. Bom dia, meu irmão.
1: Alô, alô, Eloy. Alô, Eloy, câmbio. Alô, alô, Moacir, câmbio. Então, Eloy, meu amor já está aqui tomando o seu chimarrão. E o sol ainda não entrou pelas nuvens, para dar a claridade. Eloy, são 9:20 na capital dos catarinenses. Temperatura essa noite foi para 13 graus, Eloy. 13 graus. Baixou bastante. Pensei em você, Eloy. Eu pensei em você, sabia? Você lá, naquele calção, lá na represa, lá, esperando o Galo Frederico, e nada do Galo Frederico. Acho que o Galo Frederico se escondeu, né, o Eloy? Então, um abraço aí pra família.
2: Diz pra ele que eu te dei uma palavra. Eclesiastes 11:11.
1: E a Fátima já anunciou aqui que vai te mandar uma palavra. Uma palavra.
3: A palavra que eu tirei se encontra em Eclesiastes 11:11, que diz: as palavras dos sábios são como agrilhões e como pregos bem fixados pelo mestre das congregações que nos foram dados pelo único pastor. É a palavra de hoje a todos os ouvintes desta programação abençoada.
1: Glória a Deus. Amém. Para todo o povo de Deus, os ouvintes também, que está nesse exato momento ouvindo a melhor rádio da nossa região. Oi. E também do Brasil, atingindo vários países, Eloy.
0: Glória a Deus.
1: Eloy, mano. Bora, Eloy, vamos tocar um louvor.
0: Bora. Obrigado de coração,
4: irmão. Bom dia, bom dia.
0: Peraí um pouquinho, de pastor Lindolfo, segura aqui. Eu tô mais tarde, pastor Lindolfo. Toma uma benção, calma aí. Aliás, todos vocês estão bem, estão ouvindo, né? Irmão na cor, muito obrigado. Irmã Fátima, glória a Deus, eu vou pegar esse texto, vou ler, ouvir ele aqui umas mais vezes, até ter todos os entendimentos para essa palavra e também gratidão, viu? Muito obrigado, ótimo chimarrão aí para vocês, possam conversar muito, possam planejar muito, que vocês possam realizar seus sonhos, quem sabe um dia um motorhome aí para vocês viajar pelo Brasil inteiro e levando a palavra de Deus e compartilhando a Rádio Dourado do Vale, né? Botar uma estampa bem grandona aqui, ó. Ouça a Web Rádio Dourado do Vale, uma rádio sem propagandas, onde fala somente a palavra de Deus através de louvores. Eita, Lelê! Que sonho, hein? Deus abençoe grandemente, em nome de Jesus, família abençoada. Onde que está aqui, então, o louvor que o meu amigo pediu? Ivonaldo Albuquerque, cantando aqui para nós, aqui na a sua presença. Glória a Deus. Vamos lá, família, vamos lá, vamos lá.
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0: Larissa, bom dia, bem-vinda. Já mando um alô para ti.
5: 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Levante a cabeça, a presença de Deus é contigo, rapaz. Aleluia. Cantamos juntos. Fazer um coral bem bonitão pra Jesus.

0: Glória a Deus por essa noite, por essa festa, por esse culto. Eu tenho certeza que a presença do Todo-Poderoso invadiu essa cidade. Esse povo estando aqui é bênção para essa cidade. Nós estamos aqui para abençoar esta cidade. Sobre as nossas mãos estão as Aleluia. Bênçãos do Todo-Poderoso.
1: Aleluia.

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0: Eita, Lelê, estamos aqui de volta ao vivo aqui, a benção de Deus. Obrigado de coração por você estar aqui. Ai, cansado, preparando aqui tudo para chegar do pastor, tá chegando. Cauane, bota o celular ali, por favor, filha. Filha.
1: Eu não sei o que ele viu.
0: Benção de Deus, na família. Já vou mandar um alô aqui para todo mundo. Ganhei uma foto linda aqui, ó, do pequeno aqui, ó, né? O filho da Larissa aí também. Deus abençoe. Pede para ligar o celular, já tô no horário ali, ó.
1: Eu não sou o que devia ser. Mesmo assim ele me...
0: Perdão, família. Perdão que aqui tem uns contratempos aqui, né? Bom dia, Eloy, família. Desejo um ótimo dia a todos nós. Desejo uma manhã abençoada para todos os ouvintes. Queria pedir o louvor para o meu bebê, o louvor Ovelhinha, da turminha da Nath. E o louvor Nada Vai Me Separar, ao vivo. É, né? Nova Catano, né? Kami Kawai, esse louvor aqui, né? Um beijo, olha que lindo o filho dela, né? Que Deus abençoe. Imagina a vovó ver essas fotos aqui, né? Que fofo! Deus abençoe grandemente, em nome de Jesus, essa família abençoada aí, né? Larissa, seu esposo, a Andresa, a quem mais? Quem mais? A própria, qual é o nome da irmã? Fugiu agora. O nome da Andresa, a Larissa, o esposo dela e, claro, o Gilson aí também. Deus abençoe grandemente. Gente, eu vou aqui dar um tempo aqui agora. Eu tenho que deixar tudo aceitado, que o pastor vem, ele já vem brigando se estava errado, né? É, lembrando que toda quarta-feira ele vem com muito carinho, então eu vou soltar esse louvor aqui, ó, Ovelhinha, enquanto ele vem, né? Pra poder entrar ao vivo aqui, tá, família? Já estamos aqui entrando ao vivo. Já manda mensagem pra ele a partir de agora, tá? Obrigado, irmão na cor, por compartilhar a foto da dona Fátima também, mateando. Deus abençoe grandemente.

Muito bem, estamos ao vivo aqui novamente. Que bênção, né? Esse louvor lindo para as criancinhas aqui também. Glória a Deus, né? É, espero que foi esse aqui o louvor que ela pediu. Estou aqui na correria, que agora tem a mensagem com o pastor Mauro Sverling, que são exatamente... Aliás, falta dois minutinhos. Mas vamos ver aqui como é que está aqui, ó. Gente, eu fico na correria.

0: vem, pastor, correria. Adrenalina vai a mil para não errar, família. Era pastor que está 3 anos e meio, a gente tem todo cuidado aqui com ele para a gente não errar também, né? Por mais que ele é um ser humano que nem nós, mas... vamos achar a mensagem que ele trouxe para nós nesse dia. Essa mensagem já está no Facebook da Rádio Dourado do Vale também. Oliane, recebe o pastor lá, por favor. Onde que está aqui a mensagem do pastor Mauro Svelin, que está para baixo, para cima, para cima.
1: Bom dia. Sou pastor Mauro Svelin, da Igreja Evangélica de Confissão Luterana no Brasil. E você já deve ter percebido que nas minhas últimas mensagens eu tenho procurado convidar você a olhar para dentro de você, para a sua vida, suas atitudes, o seu jeito de ser, de lidar consigo mesmo e com as outras pessoas. Tenho usado como parâmetro as atitudes de Jesus, os seus ensinamentos, até porque a grande maioria das pessoas que ouve o meu vídeo é cristão. E ser cristão não é apenas ser religioso, fazer parte do fichário de uma comunidade. Ser cristão é ter dentro dele a essência e a natureza de Cristo. É ter passado pela experiência do novo nascimento, o que alguns chamam de conversão, mesmo que tenha sido uma palavra muito rechaçada. Ser cristão é a gente reconhecer que somos pecadores e por isso, como diz Jesus, quem não tiver pecado, que atire a primeira pedra. E o que nós temos de cristãos com as suas mãos cheias de pedra? Em vez de estarem com as mãos abertas e vazias para abraçar, elas estão fechadas, prontas para dar o bote como uma serpente quando está enrolada ou se sente ameaçada. E é interessante que dentro dessa dinâmica da vida, cada um de nós sabe o que passa. Da porta para dentro, cada um de nós sente, pensa, age, remói, sabe o que passa. Da porta para fora, cada um conta apenas o que quer, a sua versão, e na sua versão ele nunca é o algoz, mas é a vítima, ou ele nunca é tão mal quanto o outro. Os seus erros sempre são consequência de atitudes dos outros, mas os outros são escolhas deles em relação a nós. Somos mestres em julgar sem conhecer. Não sabemos o que o outro enfrenta, não entendemos as suas escolhas e não temos o discernimento de aceitá-las quando elas não fazem parte do nosso caminho, dos nossos projetos, daquilo que nós imaginamos ou sonhamos. Não permitimos que alguém nos tire da zona do conforto ou nos faça sair do nosso quadrado. Meu irmão e minha irmã, falar é muito fácil. Dizer que somos cristãos é muito fácil. Dizer que amamos Jesus Cristo é muito fácil. Dizer que nascemos de novo, somos convertidos, é muito fácil. Difícil é calçar os sapatos do Cristo, os sapatos do outro e caminhar por cima das suas pedras. Difícil é dizer como João Batista, convém que eu diminua e que ele cresça. Difícil é dizer Jesus, assim como tu suportastes os meus pecados na cruz, me ajuda também a suportar os pecados dos outros, a entender, a enxergar.

0: as dores dos outros. E em vez de aumentar a dor e a ferida, me transforma num bálsamo para aliviar a dor do outro. Mas antes, alivia a minha, porque ninguém pode dar aquilo que não tem. Pense nisso, reflita sobre isso e tenha um bom dia hoje. Amém.
1: Amém. Esse alemão fala bonito, né, gente? É um alemão que tem uma palavra que toca nosso coração todos os dias, né? Gratidão ao pastor Mauro Svelink, ele que traz todos os dias para nós, às 10 em ponto, essa mensagem aqui. Aliás, ele vai dizer: trago 7 da manhã.
0: Não, porque tu não é pontual, né, Cauane?
1: Como é que é, pastor?
2: Eu tenho que fazer ela rir um pouquinho.
1: É, não.
2: Não vou falar aqui na rádio, tá? Senão eu vou levar uma sapatada.
1: É, não fala que ela tá brava de novo, né?
2: Tá, mas ela toca violino.
1: Toca aí, bem.
2: Toca,
1: né,
2: violino. Tá, agora, tu é uma vergonha tocando aquele trombone. Cauane, olha. Olha, com um pai desse,
0: olha, eu ia andar de joelhos.
1: Eu vergonha, pastor.
0: Ai, a rádio é muito legal, né?
1: É, essa diferença.
0: O pessoal deve estar pensando assim, como é bom ter uns loucos nesse mundo.
1: Pastor, como é que tu leva um susto daquele lado, daquele jeito? A gente chega lá e faz um vá, tu dá um pulo, aí faz o outro vá, tu dá outro pulo. O que é?
0: É que eu tô sempre antenado.
1: Se vocês vissem a alegria que o pastor, quando ele me viu lá aquele dia...
0: Ah, que nada,
1: a gente foi lá, legal. Deixa bem claro explicar, né? A gente foi lá pra não destrenar, a gente tem que estar treinando.
0: Tá, mas vocês vão tocar na orquestra?
1: A Cauane vai, eu tenho certeza que a Cauane vai, né?
0: Ela sim, porque tu é misericórdia, só com amor, só amando Jesus, né, Cauane? Tá bom, virar. Legal. Bom dia, ouvintes, Arada do Raio do Vale. Bom estar aqui com vocês nessa manhã. Taió, sempre o inverno é nublado, né? Todas as manhãs o sol vem depois das 11, mas bora ser feliz. Fala, o que tu queria?
1: É, sinalizar para onde começar a live, como é que tá lá?
0: Ah, eu tô de boa.
1: Então tá, pode começar.
0: Ah, pode passar um gel aqui, tudo em ordem. Cara, vocês dois não se amam, mas se precisam do outro, né?
1: Olá, muito bom dia. Você que está pelo Facebook da Rádio Duraito Vale, gratidão e paz, né? Paz do Senhor, Shalom. Como querer cumprimentar, paz de Deus. Estamos aqui começando mais uma programação aqui junto com o pastor Mauro Svelink, que vem com muito carinho há mais de 3 anos e meio, 3 anos e 8 meses, para ser mais preciso, trazendo para nós aqui uma palavra especial às quartas-feiras, né?
0: Valeu.
1: Eu só tenho que agradecer, querido pastor. Esqueci do teu culto sábado. Fui buscar minha esposa no trabalho.
0: Domingo, não domingo. Sábado. Foi. Perdeu domingo, um, né? Ótimo culto.
3: Sábado tu foi no ensaio.
0: Sábado ele foi pescar.
1: Não, foi no ensaio. Fui lá assustar o pastor lá sábado.
0: Tá. Mas domingo à noite ele preferiu alimentar o corpo e não a alma, né? Ô, cara danado.
1: Pastor, aí. Eu fui buscar minha esposa, eu tava de chinelo. Quando eu tava lá, o Cauane... O culto do pastor... Aí...
0: Perdeu um ótimo culto. Foi um culto, 1h30 de louvor, adoração, uma pregação hot power.
1: Olha,
0: muito legal.
1: Que benção,
0: muito,
1: né?
0: Bom. Mas legal, legal, Eloy. Vamos lá, bora, vamos trabalhar. Bora, que tem aí pra mim hoje?
1: Vamos lá ver se tem participação. Já
0: vamos
1: tem
0: ver
1: gente
0: se tem
1: mandando.
0: Participação.
1: Manda um abraço especial de uma pessoa que te admira muito também.
0: Quem?
1: É o Nacor Serapião Filho, de Florianópolis.
0: Nacor?
1: Serapião Filho.
0: Serapião Filho.
1: Serapião.
0: Serapião?
1: Filho.
0: Diferente.
1: É, bem cor. Diferente.
0: Isso, legal, ó. Tá, então o irmão, ele assiste pela Face, pelo Face ou pela rádio?
1: Pela rádio, provavelmente.
0: Pela rádio,
1: então.
0: Então...
1: Vai lá no, o irmão na cor, vai lá no Facebook.
0: Isso. E a dona Arlene e o seu Pedro, né?
1: Eles estão na fila da perícia lá em Rio do Sul.
0: Sim, o seu Pedro, ontem eu estava visitando no hospital e os dois estavam lá no hospital.
1: Ai, ai, só, só, né?
0: Isso, estava lá a dona Arlene, então certamente hoje não vai estar com a gente na rádio. Vamos estar com a senhora também em oração. Deus tem também provado eles na área da saúde nesses últimos dias.
1: É verdade.
0: Mas,
1: né?
0: Deus é bom e cuida dos seus amados.
1: Amém. Então, olha quem é essa mensagem aqui.
4: Bom dia, povo de Deus. Que Deus abençoe grandemente a vida de
0: da Praia
4: cada
0: Braba.
4: Um.
0: Não, não, de São Paulo.
4: Poder te ouvi-lo,
0: Praia Braba?
4: Que bom poder ouvir as tuas risadas.
0: Ah, agora está mais alto.
4: Na chegada. Que Deus continue te honrando. Que o Senhor te use novamente, que tu transborde novamente para as nossas vidas, para os nossos corações e que nós possamos guardá-lo, né? Essas palavras sábias aí que o Senhor tem te dado. Deus te abençoe.
0: Obrigado, obrigado, mana, que legal, muito, muito bom. Como é que está o tempo lá na praia?
1: É, tá, o irmão na curta gravando o áudio. Lá tá nublado o tempo lá, né?
2: Tá nublado
1: aí
2: também.
1: A Eunice vem pra cá domingo, se quiser almoçar com nós aqui domingo.
2: É, domingo, domingo vou estar no Rio do Campo.
1: Olha que chique, né?
2: Eu do culto,
1: né?
2: Lá em Gramado.
1: Passa
2: lá.
1: Aqui, dá um abraço nela antes de ir.
2: Isso, lá, né? No Rio do Campo.
1: Ou na volta, né?
2: Isso, ela vai trazer tainha, porque o que pegaram de tainha
1: e
2: esse ano...
1: E eu já comi tainha esse ano, já trouxeram já.
2: É? É, eu não sou tão fã da tainha, eu prefiro mais o peixe d'água doce, né, ou alguns outros, mas a tainha, eu, dependendo do gosto dela, para mim é muito forte.
1: Sabe por quê? Porque tu não experimentou a tainha que a minha linda esposa sabe preparar.
2: Oh! como
1: ela
2: é o nome?
1: Tá em casa, ela tá em casa.
2: Sim, ela tá querendo, ele tá querendo... O Eloy fez alguma coisa errada e ele está tentando se redimir ao vivo com a senhora. Assim, para um marido desse elogiar a senhora desses últimos jeitos, ele está com o rabo preso. É legal?
1: Por causa dela e da minha filha, eu tenho 124 quilos.
2: Eu teria vergonha de dizer isso, né? Vergonha. Eu tenho 73.
1: É, mas
2: eu tenho uns 10 centímetros mais que tu.
1: Eu tenho 124 e eu tenho 50 centímetros mais que tu de largura.
2: De fofura?
1: De fofura, claro.
2: Tá bom. Não, os ouvintes da rádio devem ficar loucos, né?
1: Eles amam nós, pastor. Eu
2: fala,
1: acho,
2: vamos, né? Lá, vamos ver o que tem lá.
1: Na Cor Serapião de Florianópolis, mandou um áudio aqui também, ó.
5: Alô, alô, pastor Velhin. Alô, alô, pastor Velhin. Bom dia.
2: Bom dia.
5: Aqui é o Na Cor Serapião. Então, pastor, esqueceu de dar aí um bom dia para minha costela, a minha amada, Fátima Serapião, que está aqui te ouvindo. Tá bom, meu querido?
2: Legal. Fique
5: com Deus. Pastor, tu já viu horas? São 10 horas e 10 minutos. Bora, pastor.
1: Olha só.
2: Legal.
1: É o irmão Na Cor Serapião, né?
2: Seu Na Cor, valeu pela puxada de orelha. Tamo junto. É que é tanta gente na vida do ministério, é complicado a gente lembrar de todo mundo. Mas Deus abençoe o Senhor, que bom que a gente pode estar junto nessa caminhada de a cada dia nos tornarmos mais semelhantes a Jesus, né?
1: É verdade, né? Olha só, quero agradecer aqui o irmão Na Cor, que ele é um veterano, um policial militar aposentado, né?
2: Ah.
1: E tá aí sempre acompanhando a gente lá em Florianópolis. Ele compartilha a rádio com força para tudo quanto é canto. Glória
2: a
1: Deus.
2: Uau, que legal, muito bom.
1: Uhum. Olha só, agora vem crianças que querem falar contigo.
2: Ah, lá da...
1: Vitor Meirelles.
2: Vitor Meirelles.
1: O Luiz
2: Miguel. O das melancia.
1: É, esse é o das melancia, olha só.
6: Meu amigo Eloy. Meu amigo Eloy. Tudo bem com você?
1: Tudo bom.
6: Estamos aqui em casa, né? E eu quero mandar um super abração pro meu amigo Manos Bem.
2: Uau, meu amigo!
1: É o Luiz Miguel, olha só.
2: Luiz Miguel, que legal, cara. Que legal, que legal, cara. Que Deus dê um dia muito, muito especial pra ti. Que, e assim, ó, que a cada dia tu busques mais ele, tu ames ele mais, porque o resultado vai ser bênçãos na tua vida, cara. Deus te abençoe e bora ser feliz.
1: Amém, que bênção. Obrigado, Luiz Miguel, Deus abençoe grandemente. Tem que ir abaixando para não dar microfonia, né? A Marlene Fernandes aqui, a paz do seu irmão, peço oração por minha mãe, a Lourdes. Ela pede oração pela Lourdes, né? Vamos estar orando por ela também. Está mandando, digitando mais aqui. Tem mais quem está aqui junto com a gente aqui. A dona Quitéria, de Ilha Solteira, São Paulo.
2: Ah, dona Quitéria, bom dia.
1: Anos, aqui, ó.
7: Oi, Eloy, bom dia de novo. Oi, Eloy. Você não tocava aquele, não sei se é um hino, é louvor.
1: Ah, esse aqui é parte da rádio. Depois solta o teu áudio, dona Quitéria. Se quer mandar um alô pro pastor, dá tempo ainda, tá? Quem quer mandar áudio pro pastor, o pastor ama quando vem mensagem de voz, né? Ele disse por causa que a minha leitura é quase de outra língua, daí ninguém não entende
2: sim,
1: muito.
2: Sim, sim, né? O Eloy é tão espiritual que até na leitura ele tem dom de língua.
1: É, isso aí.
2: Língua estranha. Ah, que legal.
1: Deus abençoe grandemente, né?
2: Obrigado.
1: Quem tá aqui, ó, peço oração para uma pessoa que está com câncer lá em Blumenau.
2: Uau.
1: Ela está no hospital, né?
2: Como
1: Marlene
2: é o nome dela?
1: Fernandes. Ela não botou o nome da pessoa que está com câncer, né? Mas a Marlene Fernandes pedindo oração para uma pessoa que está com câncer lá em Blumenau, no hospital também, né?
2: Sim. Deus.
1: Tem gente. Perdão, pode falar.
2: Não, Deus, Deus possa conduzir vocês nesse vale da sombra da enfermidade, que Ele carregue vocês. E nós temos uma promessa que Deus deu para nós, através de Jesus, que Ele vai deixar o Consolador, o Espírito Santo, que Ele console e fortaleça vocês nessa caminhada, que é uma caminhada, é uma via muito dolorosa, mas é uma via onde também nós experimentamos o colo, o consolo e o conforto e o amor do nosso Deus. Então, se sintam abraçados também pela Rádio Adorai Etovale e por todos os ouvintes, irmã, que tenho certeza que a maioria das pessoas que nos ouve são pessoas que levam a sério o ministério da oração. Então, que sejam carregados nas nossas orações.
1: Amém, glória a Deus, né? Só tô vendo aqui que...
2: Oi?
1: A live lá no Facebook parece que tá sem áudio, peraí. Ah não, tem áudio sim, tá bom. Bênção de Deus. Ah, para vocês que estão no Facebook, dá uma olhadinha que a gente melhorou o cenário, pastor. Ficou muito mais bonito lá naquele canto lá agora,
2: por favor,
1: né?
2: Como se, eu não gostei nada, Eloy, teu não? Superlativo. Como se foi muito mais bonito. Eu não sou bonito?
1: Não, senhor,
2: então,
1: é bonito.
2: Mas, para, cara. Não, mas pelo amor de Deus,
1: agora.
2: Cara.
1: Agora parece que até ficou maquiado, assim.
2: Tá bom. Que, irmãos, desculpem o Eloy, mas é... Olha... A única pessoa que me acha bonita é minha esposa, e às vezes acho que ela tem que trocar a lente dos óculos ainda.
1: E ainda assim conquistar a senhora com flor lá.
2: Porque a bonita lá em casa é ela. Era. A bonita é ela lá em casa.
1: Que benção, pastor. É. Eu quero que o senhor compreenda, né? Você que está olhando pelo Facebook, tem fios ainda pendurados, parece uma mata assim, os fios tudo.
2: Tudo
1: mas
2: certo.
1: Vai ficar bem melhor a rádio assim para apresentar.
2: Cara, cara, né? Não te, tu sabe que eu não sou fresco, então para mim essas questões são muito simples. O que nós precisamos é ter qualidade da mensagem. Tem gente que se preocupa demais com equipamento e bota qualquer coisa no ar. Para mim, a excelência deve ser da palavra, Eloy. E é isso que contagia. Eu acho que é isso que é uma característica da Rádio Adorai, até porque tu é muito esculhambado.
1: Eu pensei que ele ia falar uma coisa
2: não,
1: boa, cara.
2: Tá vendo, né? Claro, ele já tava como um pavão abrindo a pluma, levou uma paulada na cabeça. Cara, eu não entendo como é que ainda tem ouvintes da Rádio Adorai com nós dois.
1: Cada vez mais, para honra e glória de Deus.
2: Por nós dois aqui, cara, é uma né? coisa de doido.
1: Tem áudio para ti?
2: Tem.
1: Aliás, tem dois áudios para ti?
2: Sério?
1: Sim. A dona Quitéria.
2: Dona Quitéria, fala, uma... querida.
1: Aqui, né, que ela mandou aqui, ó.
8: Bom dia, pastor Mauro.
2: Bom dia!
8: Deus que te abençoa. E bom dia, que eu estou muito feliz de escutar essa voz tão maravilhosa que você tem. Que Deus te abençoe a tua voz. Que Amém. Nada de ruim, nada de mal nunca te aconteça. Nem Amém. Com você, nem com a tua família. E sempre, sempre esteja... Uhum. Na paz do Senhor Jesus Cristo. Amém. Que Deus te abençoa.
2: Amém.
8: Em nome do Senhor Jesus.
2: Amém, dona Quitéria. Obrigado por...
8: Sempre seja você mesmo.
2: Uhum. Sim. Esse é um problema.
8: Deus te abençoa.
2: Esse é um problema.
9: Bom dia, pastor Mauro. A paz do nosso Senhor Jesus Cristo. Oi, mais uma quarta-feira. Já começando com o áudio às 10 da...
1: Quer responder a Quitéria primeiro? Pode responder.
2: Isso, dona Quitéria, obrigado pelas suas palavras amorosas, lisonjosas. Alegra o coração da gente saber que estamos sendo carregados em oração. A vida pastoral não é uma vida de fácil. Não é uma vida, eu diria... de infelicidades, mas é uma vida com muitas marcas, muitas cicatrizes, porque nem todos suportam a mensagem do Evangelho. Então, que Deus possa sempre levantar pessoas que carregam a gente em oração para que a gente não desanime, porque às vezes dá vontade. Às vezes dá vontade, mas aí a gente lembra do que Jesus fez por nós, e aí a gente olha para cima, olha para dentro da gente e disse... Vamos chutar esse desânimo fora da gente e vamos estufar o peito e o coração de entusiasmo e anunciar Jesus. Obrigado pelas suas palavras, dona Quitéria. E vamos ouvir a sua filha agora, que a voz é muito parecida.
1: É, né? Bem assim, né?
2: Só um pouco mais aguda.
1: É, né? Aqui.
9: Bom dia, pastor Mauro. A paz do nosso Senhor Jesus Cristo. Mais uma quarta-feira. Já começando com o áudio às 10 da manhã, com uma palavra de reflexão muito forte.
2: Sim.
9: Como é bom quando a gente recebe uma palavra que a gente vai mastigar ela o dia inteiro. Porque é uma palavra que vem de encontro com o coração da gente, que faz a gente olhar para aquilo que está errado na gente. E exercer misericórdia para com o outro e para com a gente também, que muitas vezes a gente é duro com a gente mesmo, ou ao extremo com os outros. Então é uma palavra tremenda, pastor, muito obrigado. Eu medito muito nessas coisas, porque não basta só ouvir, a gente precisa aprender a pôr em prática a palavra. A gente não pode dizer que ela só é bonita, né, pastor Mauros?
2: Amém.
9: Mas ela precisa fazer efeito dentro da gente. Muito obrigado por cada palavra que o Senhor tem trazido nas quarta-feira e também as palavras que são ditas todos os dias, né? A partir das 10 da manhã, que eu as ouço todo dia. Muito obrigado, Deus abençoe grandemente.
2: Amém.
5: Oi, Eloy, convida aí o pastor para tomar um banho naquela represa.
2: Tomar um banho aqui, represa.
1: Não, já vai lá, na cor ali, aquela ali, ó. Essa represa de baixo. Eu não vi que tinha outro áudio embaixo, perdão. Pode responder ali o da lá,
2: Não,
1: pastor.
2: querida, sim. Tiago diz que a fé sem obras é morta. A Bíblia diz que até os demônios creem. Há uma diferença entre crer e ser crente de verdade. E nós, muita gente, de fato, conhece a palavra de ouvir, mas poucas pessoas praticam a palavra. E é isso que está faltando hoje no mundo evangélico. Eu vi uma palavra de um pastor dizendo que nós precisamos de um novo avivamento. Eu não penso mais dessa maneira. O que nós precisamos é que as pessoas avivadas voltem a viver a sua fé com coerência. Tem cristão demais que se vende por miséria, por prazeres mundanos. E é isso que nós precisamos resgatar: a fidelidade a Cristo. E o preço que servir e seguir a Cristo implica na nossa vida. Então, irmã, Deus continue lhe abençoando e que a senhora não seja apenas ouvinte, como diz o apóstolo Paulo, mas praticante da palavra. Deus abençoe. Vamos mais um, Eloy, depois
1: Vamos
2: eu
1: lá.
2: preciso, que eu tenho compromisso. Às 11 e pouco eu tenho um compromisso, então.
1: Então tá bom. Aí, ó.
5: Ô Eloy, convida aí o pastor para tomar um banho naquela represa aí. Arruma um calção para ele às 4h30 da manhã. Leva o Galo Frederico lá para ficar de salva-vida para vocês lá. Convida o pastor para tomar um banho lá naquela represa às 4h da manhã, Eloy.
2: Ô, seu Nacor,
1: Aí, ó.
2: seu Nacor, o que que é isso? O que que é? Eu ouvi, pior do que ouvir isso é ser surdo. Às 4 da manhã, nesse inverno, o senhor quer que eu tenha hipotermia? Eu não tenho um tecido adiposo que nem o Eloy, 50, 60
1: Sobrou,
2: centímetros de
1: sobrou.
2: circunferência.
1: Ô,
2: Eu
1: pobre.
2: tenho mais osso do que outra coisa.
1: O meu é 1,22 m de
2: Tá.
1: circunferência.
2: Onde é que é a represa,
1: Aí,
2: Eloy?
1: a barragem ali, ó.
2: Ah, barragem ali. Não, não, não. Deixa eu tomar um banho quentinho em casa.
1: Ele fala 4h da manhã, porque eu começo às 4h da manhã ao vivo aqui na rádio,
2: Sim,
1: sabe?
2: sim.
1: Agora é 4h30, né? Que tá aqui a gente.
2: Legal.
1: Mas aqui, ó, Deus, Deus. Dirce Virce, Vitor Marçum, junto com a gente aí também. Agora falar para ele mora de frente pro mar lá em Florianópolis. Por que ele também não vai 4h da manhã
2: Mas
1: tomar um
2: aqui,
1: banho
2: em que
1: lá, né?
2: lugar lá em Florianópolis?
1: Ele mora. Acho que é. Agora não me esqueci o nome do lugar.
2: Tá, tudo bem.
1: Acho que é Estaleiro, acho que, se não me engano, não estou lembrado bem certinho.
2: Tá, ok. Vamos adiante então, Eloy, vamos trabalhar?
1: Bora, fica à vontade, pastor.
2: Bom, eu vejo hoje muita gente com um sentimento de abandono de Deus. Tá, tudo certo?
1: Não, só estou vendo a altura se eu quero o retorno.
2: Ah, tá, eu não estou escutando aqui, não, eu não preciso do retorno. Tá bom, para mim tá ótimo, né? Então, hoje eu pensei em trazer alguns versículos bíblicos, Eloy, para fortalecer. Olha o teu amigo cachorro. Para isso, o galo ainda não cantou. Tá. Alguns versículos para fortalecer essa certeza de que Deus não abandona a gente. Tá? Esse mundo é um mundo de dores, um mundo de sofrimento, tá? É um mundo de lágrimas. E se nós não tivermos a certeza da presença de Deus, eu diria, nós vamos desanimar. Então, o que eu quero dizer para você, meu irmão e minha irmã, que acompanha a Rádio Adorai nesse momento através do Facebook ou através da rádio mesmo, da web rádio, Senhor, Deus está conosco em todo momento. em todo momento da nossa vida. Não há motivo para a gente ter medo, porque ele é maior que todos os problemas que você e eu temos que enfrentar. E eu falo isso com autoridade, porque vocês não têm noção de como a vida pastoral nos traz problemas. E de, se nós não tivéssemos a certeza do cuidado e do amor de Deus, minha esposa e eu já tínhamos desistido. Mas toda vez que nós, nossos joelhos se tornam trôpegos, a gente sente a mão de Deus nos carregando, nos sustentando, quer através de um telefonema, através de uma visita, às vezes até um irmão chega, pastor, lembrei-se, deixei uma banana aqui na sua casa para alegrar seu coração. Não é a banana, é o fato de ser lembrado. E essa é a certeza, assim como pessoas se lembram de nós e trazem essa presença de Deus na nossa vida. A certeza de que Deus se lembra de nós, Deus se importa conosco, ele é maior do que todos os nossos problemas. Então, a primeira coisa que eu quero deixar para você, a partir de Josué 1:9, é: Deus é contigo. Tá? Você pode estar passando pelo pior momento da tua vida, você pode estar, inclusive, pensando em tirar a sua vida, de que não há mais esperança, e muitas pessoas estão fazendo isso, e nesse exato momento, Josué 1:9 diz: não te mandei eu? Esforça-te e tem bom ânimo, não temas, nem te espantes, porque o Senhor, teu Deus, é contigo, por onde quer que andares. Que palavra maravilhosa! O Senhor é fiel e promete estar conosco todos os dias, nos dando direção, força e esperança. Não devemos temer o que vemos, pois temos um Deus que abre qualquer caminho. Então, se você está cansado, está desanimado, eu quero dizer para você, Deus é contigo. Ele te ama de uma forma assombrosamente maravilhosa. E tudo o que Ele quer é te ver feliz, meu irmão e minha irmã. No Salmo 145, no verso 18, nós lemos: perto está o Senhor de todos os que o invocam, de todos os que o invocam com sinceridade e verdade. Deus ouve quem é sincero. Deus escuta todo mundo. Escuta. Mas Ele ouve, Ele atende aqueles que têm um coração sincero. Hoje de manhã, na minha devocional, eu estava refletindo sobre as promessas que nós fazemos para Deus. Eloy, tu não tem noção as promessas que as pessoas fazem para Deus no momento complicado.
1: Verdade.
2: Eu lembro de uma história que eu li de um médico que foi visitar um grande empresário. E então, na hora da janta, eles comeram peixe e o empresário se engasgou com um peixe. E começou a se passar, e aquele médico então tentou de todo jeito, e depois de um tempo ele conseguiu tirar o peixe, recuperar então a respiração, e aquele empresário voltou à vida. E aí esse senhor, ele ficou tão encantado, ele disse: doutor, nenhum trabalho deve ser feito de graça. Quanto eu posso lhe dar por ter salvado a minha vida? E o médico disse: não precisa nada, não. Meu querido, eu fiz por amor. E aí o cara voltou a insistir. Aí o médico, ele disse: tá bom, já que o senhor quer me ajudar, quer retribuir, que tal o senhor me dar um terço de tudo que você prometeu quando estava morrendo?
1: Olha só.
2: Tá entendendo, Eloy? Sim. O que eu quero dizer? Muitas pessoas, nós fazemos promessas. E quando de juras eternas a Deus na dificuldade, e quando nós somos abençoados, nós esquecemos de cumprir. Deus ouve quem é sincero. Se você ama a Deus e crê que Jesus é seu Salvador, Ele está sempre presente em sua vida. E Deus não falha. Ele ouve as suas orações e se preocupa com você. Quando você clama por socorro, Deus está escutando E você pode ter a certeza de que Deus vai te salvar. Mas há uma condição. Um coração sincero. E muitas vezes isso falta. Na hora da dor, do entusiasmo, da empolgação, a gente promete tanta coisa. Mas ela não é fruto de uma sinceridade, é fruto de desespero. Deus quer um coração sincero. Mateus 28, versículo 20, Jesus diz: eis que estou convosco todos os dias, até a consumação dos séculos. E mais uma vez nessa palavra eu posso dizer que Jesus nunca nos abandona. Se você é salvo, nada pode separar você do amor de Deus. Nem morte, Romanos 8, nem morte, nem vida, nem anjos, nem principados, nem coisas do presente e do porvir, nada, nada, absolutamente nada pode nos separar do amor de Deus em Cristo Jesus. Não há força nesse mundo que pode ligar ou quebrar essa ligação com Jesus. Tanto tempo bom quanto tempo difícil, neles Jesus está com você e nunca vai te abandonar. Por isso eu quero dizer para você, irmão, não desista. E eu estou dizendo isso para mim também. Às vezes eu tenho vontade de chutar o balde e desistir. Continue seguindo a Deus fielmente, sabendo que Ele está sempre presente. Não desista. Deus, em Jesus Cristo, nunca vai nos abandonar. E essa palavra, eis que estou convosco, Ele disse antes de nos deixar, foi a grande comissão de Jesus, a promessa antes de partir. Tome posse dessa promessa, você que está cansado, desanimado, que anda se entupindo de remédios para dormir e para ficar acordado. A vida não foi feita para isso. Nós não fomos projetados para Deus. Tente olhar para a tua vida. O que está te impedindo hoje de viver essa vida plena e abundante que Jesus veio trazer para você? Remédio não tira os problemas, ele apenas ameniza as coisas. Você precisa tirar a fonte das dificuldades da tua vida. Em Romanos 8, versículo 31, nós lemos: que diremos, pois, diante dessas coisas? Se Deus é por nós, quem será contra nós? Sabe, essa palavra tem me carregado muitas vezes. Deus está com você. E quando Deus está com você, o mundo inteiro pode se levantar contra você, mas ele não pode definir quem você é. Deus é fiel. Ele cuida de você. E Ele não permite que mal nenhum chegue à tua tenda. Que nada te distancie do seu amor. Que nenhuma praga chegue à sua tenda, como eu disse. Porque Deus cuida daqueles que Ele ama. Daqueles que são sinceros. E não importa o quanto as pessoas tramarem contra ti. Um dia, a verdade prevalece. Um dia, a mão de Deus vai estar estendida sobre você. E tudo aquilo que foi feito contra você não vai prevalecer, vai ruir. Por quê? Porque Deus não vai permitir que os seus amados sejam destruídos por inveja, por ganância, pelo ódio. Em Mateus 28, 18, nós lemos: foi-me dada toda a autoridade no céu e na terra. E eu quero dizer com isso que Deus tem todo o poder. O diabo está agindo muito, mas o poder é de Deus. A última palavra é de Jesus. Ele venceu. E esse poder de Jesus, ele é destinado para você, meu irmão e minha irmã. Em todos os momentos da vida, principalmente quando você não consegue mais acreditar nele. Nada é impossível para Deus. Ele tem todo o poder. Se Jesus venceu até a morte e ressuscitou, ele também tem poder para transformar a sua vida e lhe dar a vitória sobre as suas maiores dificuldades. Qual é a sua dificuldade hoje? É depressão? É angústia? É ansiedade? É medo? É infidelidade matrimonial? É, eu diria, um descontrole financeiro por compras compulsivas? Uma saúde debilitada por maus hábitos alimentares? Quais são hoje as tuas maiores dificuldades? Jesus tem poder, todo poder. E mesmo quando a vida é muito difícil, você sempre tem a garantia de que no fim, Jesus vencerá. E com Jesus, você será mais que vencedor. Como diz o apóstolo Paulo, em Cristo, somos mais que vencedores. E o último texto que eu quero deixar para você, Isaías capítulo 41, verso 10. E com isso eu quero dizer, Jesus nos capacita e nos fortalece. Por isso não tema, pois eu estou com você. Não tenha medo, pois eu sou o teu Deus. Eu o fortalecerei e o ajudarei. Que palavra, meu irmão. Não tenha medo. Eu já tive momentos na minha vida onde eu não sabia para onde eu ia e como eu ia. E a única coisa que me fez permanecer de pé foi saber que eu não estava sozinho. E de que tudo aquilo que estava acontecendo ao meu redor, dizendo, não era eu. Porque eu era aquele que fui formado pelas mãos do Senhor, moldado por Ele, e recebendo o sopro de vida em minhas narinas, como diz Gênesis. E eu posso lhes dizer, como testemunho de vida, aos meus 64 anos, vou fazer no dia 21 de agosto. Eu posso dizer para você que Jesus é real. Nunca falei uma vez isso por dinheiro, por comodidade. Gostaria de ter mais, sim, até para dar um pouco mais de dignidade para minha esposa. Mas nunca faltou. Porque Deus é comigo. Ele é com você, meu irmão. Quando Ele diz, eu estou com você, Ele não é aquele político que vem na hora da campanha. Ele está do teu lado quando você precisa. Quando todo mundo vai embora e julga você e aponta o dedo, mesmo não sabendo, mas porque ouviram dizer, ou porque não suportam a tua felicidade. Naquele momento Ele está com você. Eu sou o teu Deus, eu te fortaleço e eu te ajudo. Quando a gente tem essa verdade no nosso coração, meu irmão e minha irmã, os infernos podem vir contra nós. Os ventos podem fazer os nossos alicerces tremerem. Mas nada, nada mais nos derrubará. Porque nós temos a certeza de que com o nosso Deus, nós saltamos muralhas. Você pode se sentir fraco e incapaz. Mas a vitória, ela não depende mais da sua própria capacidade. O poder e a força para continuar, elas vêm de Jesus. Ele está com você. Deixa as galinhas lá, Eloy. O Eloy está brigando com as galinhas lá fora. Eu não me incomodo e nem os ouvintes. Vai para a panela. A vitória de Jesus. E era isso que eu queria deixar para você hoje com muita paixão no coração. Com muita autoridade e às vezes com muitas lágrimas. Porque sentir a presença de Jesus, viver esse poder, não tira as nossas dores, mas nos carrega em meio a elas. Que Deus esteja com você. Que Ele permaneça com você. Eu vou dizer algo em alemão. Der Herr segne dich und behüte dich. Der Herr hebe sein Gesicht über dich und schenke dich Frieden. E agora eu vou traduzir. O Senhor te abençoe e te guarde. O Senhor faça resplandecer o seu rosto sobre ti e tenha misericórdia de ti. O Senhor sobre ti levante a sua face e te dê a paz. Em nome des Vaters und des Sohnes und des Heiligen Geist. Em nome do Pai, do Filho e do Espírito Santo. Amém. Com essa bênção arônica, né, de números 26, números, eu quero desejar o melhor dia, o melhor hoje da vida de vocês. Amém.
1: Linda mensagem, pastor. Perdão pelos galos ali, mas tá na hora.
2: Esquece os galos, para de te incomodar, cara. Tu tá sendo provado.
1: Ah, é? Isso é prova.
2: Claro, não te incomoda, cara. Cara, eu já passei por isso. Ah, então tá. Cara, bom, eu já me incomodava com tudo. Hoje eu só me incomodo comigo.
1: Sabe, é que tem pessoas que ficam assistindo a gente, nos olha, fica.
2: Cara, as pessoas. Né? Cara, nós estamos ao vivo, Eloy.
1: Não é verdade.
2: Nós estamos ao vivo.
1: Não é verdade. O que importa é isso, né, pastor?
2: Isso, nós estamos ao vivo.
1: Que isso aí. O que importa é que estamos levando a palavra de Deus. Isso que importa.
2: É verdade.
1: Né? Bem isso aí, né? E glória a Deus por isso, pela sua palavra, pastor. Só gratidão, né? Gratidão a Deus por cada mensagem, cada vez que o senhor vem aqui, a gente tenta fazer o melhor. Fazer o melhor para que as pessoas possam se agradar também cada vez mais da tua mensagem, que é uma bênção para nós aqui, né? Só temos que elogiar o pastor, que há 3 anos a rádio vai fazer. Não, fez 3 anos e 8 meses, né?
2: Uhum.
1: Então, pastor está aqui junto com nós aqui no mínimo 3 anos e 7 meses, no mínimo, que foi no primeiro mês que ele foi apresentado para nós aqui e não desistiu, né? Não desistiu. Eu conheci ele até em outros tempos, quando ele tinha até mais cabelo também, tudo, né?
2: É que eu amo sofrer. Eu amo sofrer. Brincadeira. É. Gente, deixa eu dizer uma coisa para vocês, ouvintes da rádio. Eu tenho uma mistura de alemão, meu pai era um alemão, um homem íntegro que eu tenho saudade. Fazem 23 anos que Deus o levou e foi cedo demais para mim. Sinto muita falta dele. E uma mãe italiana com uma espiritualidade fantástica, que vai fazer 94 anos agora dia 22 de agosto. Eu faço 64 dia 21 e ela faz 94 dia 22. E eu, eu diria assim, o meu perfil, eu herdei mais o gene italiano da mãe. E a minha linguagem do amor é a linguagem do coração. Então, eu procuro sempre, quando o que eu estou falando aqui para os ouvintes é quem eu sou, o que eu sou e o que eu vivo. Sabe, esse que, essa pessoa que você está vendo, ouvindo aqui agora, se você encontrar esse Mauro na rua, ele vai ser a mesma pessoa. Eu não incorporo um papel. Tá? É, o púlpito, eu sou tão louco quanto aqui, anárquico quanto aqui. Tem pessoas que não gostam muito, que são muito sisudas, mas tem pessoas que amam. E tem pessoas pregando o evangelho para todos.
1: É verdade. Então,
2: Eu fiz essa escolha, Eloy, de estar aqui, né, de esse tempo todo com vocês, nessa simplicidade. Cara, se eu olho para essa rádio aqui, eu lembro agora quando estava no gabinete do governador, aqueles móveis, na universidade. Uhum. Cara, se a gente olhar para isso, nossa, como eu regredi. Olhar para o meu Uno 2012 ali, como eu já falei, como eu regredi na vida. Não, eu não regredi. Deus nos colocou num outro patamar.
1: Amém.
2: Nos mostrando que tudo são fases e fezes na nossa vida. Né? E a gente vai tendo que se adaptar a tudo, cara.
1: Ai, ai, ai, essa foi forte.
2: Fases e fezes.
1: É
2: verdade.
1: Olha aqui, ó, a Marlene Fernandes falou: Galo só está glorificando ao Senhor, irmãos. E ela falou assim: a pessoa que está internada em Blumenau com câncer, precisa de oração, é o seu Alceu Pinto.
2: É o nome dele. Alceu. Então, que Deus tenha misericórdia do seu Alceu, irmãos. Carreguem o seu Alceu e a sua família em oração.
1: Amém.
2: Eloy, eu preciso ir, tem porque o pessoal...
1: Gravando está... o áudio para o senhor. Está chamando chegando. Já ali?
2: Tá. Tá. Pode, pastor, tem... termina.
1: Eu mando o áudio para o pastor depois, tá, pastor?
2: Tá.
1: Deixa eu terminar a live, então. A todos que ficaram no Facebook, gratidão. Deus abençoe. Logo, logo vai ter novidades aqui no Facebook para vocês também.
2: Isso. E o pessoal da Rádio Eldorai, Deus abençoe vocês. Um lindo dia. Até o Vem e Vê amanhã às 10 da manhã aqui na Rádio Eloy. Se ele não se esquecer de colocar.
1: Ah, não, amanhã é feriado, pastor.
2: E daí?
1: Amanhã é feriado.
2: Tu não trabalha?
1: Claro que sim.
2: Ah, eu não? Tá bom. Gente, Deus abençoe vocês, tá? Tchau.
1: Amém. Tchau, tchau. Obrigado, gente. Todas as mensagens que vocês mandaram, mando pro pastor aqui, tá? Gratidão, gratidão. Vamos de louvor.

0: Muito bem, estamos de volta ao vivo aqui, 10 horas e 51 minutos. Canção linda aqui também, depois da palavra abençoada do pastor Mauro Zwerlik, né? Tem várias participações, então todas elas são muito bem-vindas aqui também. Você quer mandar um alô aqui para nós também? É o DDD 47984416656. 47984416656, né? Deus abençoe grandemente em nome de Jesus. Como antes estava falando aqui, agora o pastor não está mais aqui, a gente fica envergonhado, né? Muita gente fica olhando só para ver se acha uma falha para denegrir. Então, a gente fica o tempo todo aí preocupado, né, com isso aí também, né? Então, que todos possam compreender isso aí também, né? Glória a Deus. Seguindo em frente com a programação, vem junto com a gente, 47984416656, é o nosso contato, 47984416656. Gratidão, família, família do Rai Alto Vale. Só indo em frente aqui, quem está aqui na cor?
1: Ô, Eloy, nós moramos aqui no bairro de Coqueiros. Coqueiros, na bairro. Vida da gastronomia. Na vida da gastronomia, aqui no bairro Coqueiro, aqui pertinho aqui, sai do portão aqui já está o mar. Aqui na Ilha de Jesus Cristo. Tá bom, Eloy?
0: Olha que palavra, chique. Que luxo, né? Bairro de Coqueiros. Mas o coqueiro também dá para fazer estaleiro se cortar ele depois dele seco, né? Então tá tudo certo aí também, né? Deus abençoe grandemente aí a irmã Fátima, pastor Nacor também, né? Deus abençoe grandemente. Boa viagem para vocês aí, que vão estar vindo aí também no aniversário da neta. Vai ser benção domingo aí também. Glória a Deus, né? Nilda.
2: Que palavra, que instrução maravilhosa, pastor Mauro. Eu só tenho a agradecer. Gratidão, gratidão, gratidão, gratidão. É fácil alguém pregar algo quando conhece a vida da gente, mas quando alguém vem falar algo que é uma resposta de Deus para a vida da gente, alguém que não conhece a gente, que não sabe aonde a gente mora, não conhece nada da gente e traz uma palavra, traz instruções e fala de um amor que eu precisava ouvir. E essas palavras que o Senhor trouxe hoje, essas direções, me fizeram enxergar o quanto Deus me ama, o quanto eu sou amada por Jesus e que eu não estou sozinha. Mesmo que muitas vezes a gente não consiga enxergar a palavra dele, quando ele disse que nós não estaríamos só, ele tem cumprido todo dia. Então, gratidão, pastor Mauro, que Deus continue te abençoando e que nós possamos, através das tuas instruções, que eu sei que vem do Espírito Santo de Deus, nós possamos entender o quanto amado nós somos e que não há nada que nós possamos fazer para que Deus ame mais ou ame menos, porque Ele é a verdade. E eu sou grata mesmo, muito obrigada, porque eu precisava ouvir isso e Deus sabe que eu precisava.
0: Amém.
2: Amém.
0: Glória a Deus. Obrigado, irmã Nilda. Deus abençoe a tua vida. Vou compartilhar esse áudio aqui com ele. Mas o pastor Mauro Zwerlik, ele tinha que ir a um velório, né? Quando aqui na cidade aqui tem muita gente também da alta sociedade, quando tem esses velórios, assim, eles são um velório mais discreto, eles não anunciam nem nada. Então, ele teve que ir nesse velório, que não foi nem anunciado e nem falou para mim que velório que seria, né? Mas é uma pessoa que estava fora, que não estava aqui na cidade, então... Deus abençoe toda a família aí também. Isso assim é um querer da família, né? Então que Deus abençoe também. Irmã Eunice.
3: Amém, amém. Por essas palavras, que Deus continue te honrando, pastor Mauro. São palavras, sábias palavras que precisamos ouvir, palavras que precisamos, como diz a irmã Nilda, pôr em prática. Que Deus continue te usando poderosamente, esse é o desejo do meu coração. Continue nessa tua força, continue nessa tua alegria, porque precisamos disso. Hoje o povo está tão preocupado, tão cheio de preocupação, que não tem tempo mais para dar uma gargalhada, dar um sorriso, ter essas brincadeiras sadias. Que Deus continue te honrando.
0: Amém.
3: Poderosamente.
0: Glória a Deus, irmã Eunice. Obrigado de coração, né? Amém. Eu vou compartilhar também este áudio para o pastor. Quando ele se tiver um tempo devido, ele vai ouvir o teu áudio aí também, né? Glória a Deus. Falando da irmã Eunice, ela vai estar sábado à noite aí, lá na igreja em Geração Eleita, em Pouso Redondo. Aquele povo que falou muito já hoje, a irmã Mari, irmã Gessi, né? Quem mais está lá junto lá? Aquela ouvinte nova lá, que esqueci o nome. Pastor Jair falou que é uma maravilha hoje aqui também. Falaram muito aqui já hoje, né? Deus abençoe grandemente, né? Essa família sempre está aqui junto com a gente aqui também. Gratidão. Gratidão mesmo, né? Abraço aí para o nosso irmão aí, o irmão. Cadê o nome desse irmão aqui? Também não falou nada ainda hoje. O Juscelio César, mas sempre está ouvindo aí. Obrigado de coração, obrigado por estar aí junto com a gente aí também, né? Tem mais uma irmã que está lá junto. Eu vou lembrar o nome, fica tranquila. Eu lembro o nome. Todos que participam aqui, eu lembro o nome, né? Deus abençoe grandemente aí a pastora Mari, a pastora Jair. Quem mais? Quem mais? Quem mais está aqui junto com a gente aqui? Eu vou achar, tô falando para vocês que eu vou achar. E não vou achar, não. Já sumiu, já é coisa bem antiga. Não consegui mais achar a mensagem dessa irmã que mandou a mensagem, né? Mas aí que tá ouvindo. Tá ali trabalhando junto aí na facção aí também. Abraço pessoal para quem que tá aí junto com a gente, sempre ouvindo. A irmã Dani, né? A Dani, a dona Terezinha. Deus abençoe grandemente a vida de vocês todos. Outra que também sempre tá ouvindo a irmã Denise, né? A irmã Denise aí, sempre ouvindo também. Denise Krajtlov. Krajtlov. Deus abençoe grandemente. E também, claro, sua cunhada Denise Krajtlov e o Paulo. Paulo hoje provavelmente trabalha, né? Deus abençoe grandemente essa família, em nome de Jesus. Bora de louvor, bora de canção. Tem um louvor aqui a pedido da Simiana. E depois eu tenho que cansar mais um louvor a pedido aí também da Larissa, né? Já vamos achar aqui também. Eu não sei se é Larissa ou Larissa. Larissa. Não sei. Mas depois vamos descobrir também. O louvor aqui que a irmã Simiana pediu, e claro que a gente tem que tocar, que fazia uma década que ela não participava mais também. Ela toca aí Cana Trilhada, né? Veio na mente agora. Vamos achar esse louvor lindo aqui para a gente poder ouvir aqui também. Cana Trilhada faz caldo de cana, não é outra coisa não, né? Cana Trilhada. Glória a Deus, né, gente? Vamos aproveitar essa rádio enquanto a gente tem, só a gratidão a Deus, né? Cana Trilhada, quem canta esse louvor agora? Tem tantos aqui, ó. Será que esse é o primeiro aqui? Guerreiros da Canção. Acho que não. CCB Alves, não. Alves, não. Alves, Alves, Alan Oliveira. Estamos tentando achar o louvor aqui. Vamos achar esse louvor aqui primeiro aqui, então, para ver como é que é.

Eu vou trocar outra aqui, botar a Ana Rodrigues. Vamos ver como é que ela canta aqui também, ó. Fica melhor, eu acho.

0: Muito bem, estamos ao vivo aqui trazendo o melhor do louvor para você, né? Um hino, esse hino que você acabou de ouvir é da Igreja Congregação Cristã, lindo louvor também, né? Deus abençoe grandemente, tiver alguém da congregação aí ouvindo também, glória a Deus, Deus abençoe a vida de todos. Eu acho muito lindo de coração os hinos que eles tocam, né? Hinos maravilhosos. As orquestras deles são lindas, linda, linda. E com certeza Deus recebe essa adoração, esse louvor, né? Tem participação, tem gente mandando alô especial aqui para nós. A Melânia de Salete, bom dia. É dia de agradecer a Deus. Bom dia, agradecer. Obrigado de coração. Deus te abençoe e proteja. A Mari de Pouso Redondo. Denise Fischer, obrigado por falar. Também falou muito a Denise Fischer, né? Deus abençoe grandemente. Lídia, muito obrigado por essa cooperação. Ela fez aqui uma oferta para a rádio. Que Deus abençoe mil vezes mais em nome de Jesus, né? Ela mandou sua parte, Senhor, minha contribuição mensal. Sei que é pouco, mas se cada um de nós puder abençoar com um pouquinho, Deus multiplica. Amém, com certeza. Muito obrigado de coração. Irmã Lídia, lá de José Boitê, Deus abençoe grandemente a tua facção, Deus abençoe os negócios do teu esposo e também nas matas, que possa negociar bastante madeira com preço bacana, preço legal, e possam ser infelizes, isso que eu desejo na vida de vocês, amém? Obrigado de coração. Olha só, né, que se cada um pudesse fazer que nem a Lídia. Detalhe, você que está ouvindo talvez a primeira vez a rádio, não se escandaliza, não tem como manter. Não tem como manter se não fosse botar propaganda ou comercial, como queira dizer, ou botar uma igreja mantendo por trás, ou botar um cunho político mantendo por trás, nada disso nós temos. Então, precisamos da tua ajuda, né? Aquela oferta que você fazer aqui para nós aqui, peço que Deus abençoe grandemente a tua vida em nome de Jesus, amém? 11:08, uma palavra especial com o pastor Lindolfo. Pastor Lindolfo, que é uma bênção para nós aqui também. Pastor Lindolfo, bom dia. Onde é que está a mensagem dele? Quase que botei a mensagem na cura aqui agora. Na cura está lá com a senhora namorada aqui tomando chimarrão, ó. E o periquito roubando a erva da irmã ali, ó. Mas é um periquito. Periquito não, pirulito, né? É uma calapacita lá, ó. Olha lá. E jogou ainda cisco no braço da irmã. Deus abençoe. Pastor Lindolfo, bom dia.
1: Bom dia, povo de Deus. Bom dia na paz do Senhor Jesus Cristo. Vamos ler uma palavra que está aqui em Jeremias, capítulo 17, no versículo 7 e 8, ali que diz assim: bendito o varão que confia no Senhor e cuja esperança é o Senhor. Porque será como a árvore plantada junto às águas, que estende as suas raízes para o ribeiro, e não receia quando vem o calor, mas as suas folhas ficam verdes. E no ano de sequidão não se fadiga, nem deixa de dar frutos. Glórias a Deus, que palavra forte, né? Palavra de ânimo para esse dia, para mim, para você. Bendito, quer dizer, você serás abençoado, né? O varão que confia no Senhor. E a esperança é aonde? É no Senhor. Se você tem, se você confia no Senhor e a tua esperança é no Senhor, fique tranquilo. Não se aborreça, não entristeça, porque você está seguro, você está firme, você está plantado como se fosse uma árvore plantada, né? Junto das águas. A água tanto para a planta, como para qualquer coisa. A água é a vida, né? Saiu a água, faltou a água, se foi, secou-se ou morreu, né? Mas a água, aqui se refere à água, Jesus Cristo é a água da vida. Jesus Cristo É a água que sacia a sede da alma, né? E o homem, o que precisa para viver, tendo um alimento, tendo a água, em especial, tendo um agasalho, ele sobrevive, né? Agora, faltou o agasalho, ele pode sofrer danos. Faltou a água, então se foi, né? Ou faltou alimento, se enfraquece. Mas Jesus disse: Eu sou o pão da vida, eu sou a água que sacia a sede, eu sou a mão que protege, né? Glórias a Deus, glórias a Deus, a você que confia no Senhor, né? Que vem buscando de Deus sempre uma palavra de conforto, uma palavra de esperança, uma palavra que nos firma, mesmo em tempestade, mesmo em tempos difíceis que a gente está vivendo, está passando sobre essa terra, nós devemos de confiar plenamente no poder de Deus, porque se nós estamos vivos é pela bênção do Senhor. Mas se nós chegar a perecer ou a morrer, né, que nós possa simplesmente passar da morte para a vida. Glórias a Deus, né? A vida é eterna, né? Então, o que nos espera é aquele que confia no Senhor, né? O que nos espera depois dessa aqui, depois dessa vida aqui nessa terra, é um porvir na glória junto com o Senhor. Então, não devemos de ficar preocupados, né? Temer os problemas. Se nós confiarmos no Senhor, descansa, né? Descansa, fique tranquilo. Porque ali no versículo 8 diz tudo, ó, porque será como a árvore plantada junto das águas e que estende as suas raízes para o ribeiro. E não receia quando vem o calor, mas as suas folhas ficam verdes. Né? E diz assim, no ano de sequidão, quer dizer, no tempo da dificuldade, né? Não se fadiga nem deixa de dar frutos. Glórias a Deus, né? Glórias a Deus, glórias a Deus. Que às vezes tem épocas, né, que nós passamos que não é fácil, irmão ou irmã, não é fácil. Mas a palavra do Senhor diz que nós não podemos de deixar de dar frutos. Porque se você está ligado com o Senhor, se a tua esperança é o Senhor, é como se as tuas raízes, né, estivessem nas águas, mesmo em tempo de sequidão, né? Não vai se afadigar, não vai se entristecer, não vai deixar de dar frutos. Frutos esses é falar da palavra de Deus, é continuar pregando o Evangelho, dizendo que Jesus cura, que Jesus é da vitória, que Jesus é a luz da nossa caminhada, que Jesus é o único caminho que nos leva à salvação, e pessoas vão acreditando, vão se convertendo, mesmo que seja poucas pessoas, né, mas que vão mudando de vida, vão ficando com essa palavra pregada lá no seu coração, e elas começam a meditar, mas como que aquele homem, aquela mulher, aquele está passando por dificuldade, ainda continua falando grandiosamente desse Deus maravilhoso que ele serve, e aquilo vai criando raízes, né? Vai florescendo, vai desenvolvendo ali aquela fé, aquela esperança, diz eu também quero servir a esse Deus, porque eu tenho muitas coisas, muitos bens, tenho dinheiro, mas eu tenho vazio dentro de mim, né? E esse Deus aqui preenche esse vazio da alma, esse vazio, trazendo a nós a esperança, trazendo nós força para continuar lutando, né, mesmo em tempos difíceis, mesmo em anos de sequidão, né, nós estamos ali lutando e pregando a palavra para que mais almas, mais pessoas venham ao pleno conhecimento da salvação, né? Glórias a Deus por esta palavra maravilhosa. Santo é o Senhor, o Deus de todo poder, de toda glória, né? Que pode nos suprir em momentos difíceis da nossa caminhada. Ele é a nossa esperança, né? Jamais um homem pode viver desesperado se tem Deus no coração, porque tudo é dele, nós somos dele, o ouro e a prata é dele, ele dá para quem ele quer, né? Ele alcança, ele dá vitória para quem ele quer, ele tira lá do túmulo a pessoa e dá vida novamente, ele transforma vidas, pessoas que você diz assim, esse não vale um centavo, mas para Deus tem valor, glórias a Deus, né? Eu mesmo conheci pessoas que é vergonhoso falar, mas eu não tinha coragem de falar de Jesus para ele. Mas alguém falou de Jesus para ele e ele se converteu e virou uma tocha, né, nas mãos do Senhor. Glórias a Deus, aleluia. É que quando ele chegou para mim e disse, paz do Senhor, eu olhei para ele assim e digo, pronto. Hoje é o dia, vou ter que suportar essa peça aí, né? Mas ele continuou insistindo e dizendo que tinha se convertido, que agora era crente, que agora tinha aceitado Jesus no seu coração e feliz da vida, e já falando das bênçãos, da vitória, da conquista dele, e eu não acreditei. Mas depois eu fui um dia na casa onde ele trabalhava, e ele estava com a Bíblia aberta em cima da mesa de trabalho e começou a contar já testemunhos. Ele só falava desse Deus maravilhoso, desse Jesus. Não tinha outra palavra na boca dele a não ser sobre isso. E eu fiquei envergonhado por mim, porque eu conhecia ele já há tempo e nunca falei de Jesus para ele, porque achava que era tempo perdido. Não é tempo perdido, meu irmão. Não é tempo perdido. A não ser que a pessoa saia, que não queira ouvir, mas você deve de abrir a boca e falar de Jesus. Falar de Jesus. Porque nossos tempos estão escassos, estão no fim, né? Nós estamos vendo aí que tudo leva para um final, um afunilamento da nossa vida. Aqui nessa terra, vamos falar de Jesus enquanto nós podemos. Vamos pregar a esse Jesus maravilhoso. Amém? Fique na paz do Senhor.
0: Glória a Deus, pastor Lindolfo. Que Deus cada vez use mais, em nome de Jesus. Meus irmãos, vocês estão vendo como que o pastor, com tanta experiência, cada vez Deus capacita ainda mais, traz cada vez mais palavras tremendas para nós. Maravilha, né? Muito obrigado, querido pastor. Que benção, que manhã gostosa. É a Rádio Doraeto Vale sendo diferente todo dia. A gente acorda de madrugada, o que eu faço diferente na manhã? Eu não preciso me preocupar, que Deus faz tudo. Só estamos sendo conduzidos pela e por Ele, para a honra e glória dEle, né? Olha só quem está aqui, o irmão na cor, Eloy, dá uma olhada no equalizador, porque está dando vibrações com o som. Obrigado, estava alto aqui mesmo. Obrigado, tá, querido? Já estamos consertados, então. Palavra maravilhosa do pastor Lindolfo. Obrigado, querido. Bora de louvor, ainda tem a mensagem com a irmã Irma Sartotti. Não sei quem mais vai trazer a mensagem de hoje, né? Glória a Deus. Tudo no seu tempo. Quando nós menos nos precatamos, Deus traz mais pregadores aqui para a rádio, né? Deus abençoe grandemente. Um abraço especial pro Jonas e pra esposa dele lá em Florianópolis também, aliás, em Palhoça, ouvindo a gente aqui também. Gratidão a todos aí, tá bom? Obrigado de coração. Quem era eu? Lindo louvor pra vocês aqui também.

0: Canção linda pra você, olha a hora certa, 11 horas 24 minutos, estamos aqui na Rádio Dourado Vale. Muito obrigado pelo teu carinho, viu? Bom dia, aonde quer que você esteja, capaz, Senhor Jesus, possa invadir, possa fazer tudo novo aí pra você, né? Já já muito mais louvor, lindo que nesse aqui também, ó. Véspera de feriado, pra muitos feriadão aí também, né? Que luz, que chique, hein? Dona Fátima, que chique, Dona Fátima. Pegar folga quinta, sexta, sábado, domingo. Que maravilha, vocês merecem descansar mesmo, né? Glória a Deus, que luz. Seguindo em frente com a programação, 11 horas 25 minutos. Aqui tem participação, tem gente que junto com a gente, mandando aquele alô especial. Fala aí, irmão na cor, fala aí. Nilda, oi, tem uma mensagem da minha mãe para você. Tem uma mensagem da tua mãe? Já vamos ver o que, que tem aqui da tua mãe aqui também. Tá onde? Tá verdade aqui da tua mãe. Tá aqui. Eu tinha ouvido um pedaço aqui e depois eu pulei aqui. Mas aonde que tá agora, Dona Quita? Dona Quita. Quita. Quitéria. Deus abençoe. Tá aqui a mensagem dela? Dona Quitéria, hã?
1: Bom dia, Pastor Mauro. Que Deus que te abençoe.
0: Já foi essa aqui, né? É outra mensagem. Ela mandou de volta, vamos ver. Como é que está aqui? Nesse? Não é que eu estou pulando que eu não vi. Acho que está lá para cima. Vamos tentar achar aqui rapidinho, né? É, foi antes do Mauro, agora que eu me lembro. Dona Quitéria.
1: Oi, Eloy, bom dia de novo.
0: Bom dia de novo.
1: Oi, Eloy, você não tocava aquele, não sei se é um hino, é louvor, segura na mão de Deus.
0: Segura na mão de Deus.
1: Já, muito obrigado se você me atender. Na mão de Deus. Oi, Eloy, você sabe, eu vou te falar, hein?
0: Pode falar.
1: Você sabe que eu vou fazer aniversário, sabe que dia?
0: Eu não acredito.
1: No final do mês, viu?
0: Eu não acredito,
1: Dona Quita. Tô te falando já de agora.
0: Ai, ai, ai, ai, ai.
1: Você não esquecer de mim.
0: Não, não podemos esquecer de jeito nenhum,
1: tá,
0: né?
1: Tá bom.
0: Amém. Glória a Deus.
1: Que Deus te abençoe.
0: Ah, eu que peço. Deus te abençoe, Dona Quitéria. Obrigado de coração. E já vamos comemorar o aniversário dela desde agora, viu? Né?
2: Nilda, ô Nilda, passa pra gente qualquer data do aniversário.
0: Principalmente no dia, vai que a gente esquece. Deus abençoe, Dona Quitéria. Obrigado de coração, né? Obrigado de coração. Segura. Tem um cachorro aí lá na frente, na rua. Um cachorro que não estava aqui nesse lugar. Um cachorro provavelmente soltaram. Então os cachorros estão mais agoniados aqui também, né? Mas ele tem um tumor na barriga dele. Não é meu esse cachorro. Esse cachorro que late aqui. É um cachorro que já estava na casa e está no contrato para morar aqui. Precisava cuidar do cachorro, né? Então, está no contrato, a gente cuida. E, na verdade, ele funciona como uma boa segurança à noite também, né? Fica na parte do fundo, num canil largo, com a água automática. Comedor dele de ração, a gente coloca a ração uma vez por semana. Então, prático e dá uma segurança para nós. Só que tem um tumor muito grande na virilha dele. E parece que ele tá com dor, né? Então, também chora muito, uiva muito por causa disso, que é ruim. Mas só na parte de dia, à noite não incomoda, né? Só quando tiver algo assim. Segura na mão de Deus, é o louvor que ela pediu, né? Mas tem mais participação, já vou citar aqui também. Segura na mão de Deus. Aqui, tá aqui o louvor. Né? Mas pelo menos aqui não tem música de som alto do vizinho, aqui não tem barulho de moto estralando escape, não tem um monte de gente gritando do lado, vai parar com esse barulho, chega, mulher brigando, marido, coisa que eu não conseguiria, acho que morar novamente em um bairro com muita gente assim, principalmente de que fazem muito barulho, né? Deus abençoe grandemente. A gente acostumou a morar sempre em um lugar mais tranquilo. Então é difícil, acho que, acostumar a um lugar que tem gente gritando, criança gritando, e som, e moto, e carro. Acho que não dá mais certo, não. Tem participação, quem está aqui mandando um alô aqui para mim também, mandando aqui aquele bom dia. O irmão Nacor está lá embaixo, ele mandou aqui a mensagem. Deixa eu ver aqui, irmão Nacor, Serapião, tem irmã Sartótica, não posso esquecer, está aqui também. Nacor.
3: Ô, Eloy?
0: Ah.
3: Tá vendo aí o vídeo, né, do pastor Gilberto Leão? Rap, Rapaz, o homem estava lá dentro da mata, né? Lá dentro, aí, já aquelas favelas perto, né? Que são facções perigosas no Rio de Janeiro. O homem estava cavando lá o mato, né? Estava cavando lá o terreno lá para fazer a vigília, né? Com certeza ele vai levar mais gente para fazer a vigília. O homem suava, rapaz. O homem suando sozinho lá, cavando o barranco, planando o terreno. Estava planando terreno lá para colocar a barraca, né? Colocar todo. Ele vai fazer aquelas coisas que ele gosta, né? Para adorar na madrugada e levar o pessoal lá para dentro daquela mata, lá dentro do Rio de Janeiro, naquele lugar perigosíssimo. Mas ele está protegido com a mão de Deus. A gente sabe disso, que ele é um varão muito usado por Deus. Tá? Tava suando a camisa, ele sozinho, sozinho, e tomando água. Eita, glória. Pastor Gilberto, um abraço. Daqui a pouco ele aparece aí para deixar aí uma mensagem. Pastor Arnaldo também, Pastor Gilberto, os demais que estão por aí, né, que apreciam essa rádio. Tá bom, Eloy? Abraço, Eloy. Bora, Eloy. Vamos botar lá Pescador, né? Aquela música Pescador de Promessa. Não esqueci o nome. Pregador de Promessa, não, Pregador de Rosas. Pregador de Rosas, Eloy. Solta aí, Eloy. Eloy, já viu as horas? É
0: 11 horas
3: 11 horas
0: 30.
3: 25 minutos. Já daqui a pouco tá pronto aqui o almoço do meu amor, né? Hoje ela vai comer aquela carninha gostosa, com batata, com macarrão, né? Aquela saladinha. Eita, glória, um banquete para Jesus Cristo. Glória a Deus, Eloy.
0: Amém.
3: Bora, Eloy. Olha a hora, Eloy.
0: Glória a Deus, obrigado, Monacor. Deus abençoe grandemente, né? Pastor Gilberto, Deus abençoe grandemente aí também, nas vigílias aí também, que Deus proteja, né? Nas favelas aí em Rio de Janeiro aí. Não é fácil, né? Não é fácil. Quanto testemunho que esse homem tem para contar, né? Quanta coisa. Eu morei em Joinville, não era favela, né? Era na nossa própria casa. E que eu vi matar na minha frente foi 6 pessoas, tá? Não, eu nunca fui envolvido em tráfico, nunca fui envolvido em algo assim de crime, mas só da gente morar no lugar a gente vê, né? E olha, digo assim para vocês, dois deles assim foi pertinho, assim, encostadinho, assim, ó. Tá do lado, de repente tem outra pessoa do ladinho, assim, né? Então, graças a Deus, não estava envolvido, não tinha nada para pagar e não tem nada para pagar sobre isso, né? Bora de louvor, bora de canção, dois louvores, em seguida a palavra com a irmã Irma Sartotti, mais uma mensagem aqui também. Deus abençoe. A pedido da dona Quitéria, de Ilha Solteira, São Paulo, segura na mão de Deus. Esse louvor lindo aqui também com o Frei Gils, canta muito lindo esse louvor.

Amado irmão, amada irmã, a verdade é que essa vida não é fácil. Jesus mesmo disse: no mundo vocês terão aflições. A vida vai ser uma vida de cruz. Mas coragem, eu venci o mundo. Ei, se você está desanimado da vida, pensando em desistir, não, você não pode desistir. Segura na mão de Deus e vai.

Tino fraco, segura na mão de Deus e vai. Porque a palavra de Deus diz: tudo posso naquele que me fortalece. Eu sei, a vida é cheia de tristezas. A gente perde pessoas, pessoas que estão no desemprego, situações familiares difíceis, situação financeira difícil, situação no casamento. A vida é assim. Mas segura na mão de Deus e vai. Amém? Se as águas

Antes de Jesus subir para o céu, ele fez uma promessa. E a promessa foi: eu nunca vou te deixar. Eu vou estar com você todos os dias, até o fim dos tempos. Por isso, segura na mão dele. E nada neste mundo vai derrubar você.

0: Belíssimo louvor, segura na mão de Deus, qual que é o nome desse Frei? Frei Gilson, cantando pra gente aqui também, a pedido da dona Quitéria, né? Bora lá ouvir aqui a mensagem de Carmaíra Massartotti, em seguida um louvor aqui, a pedido do irmão na cor Serapião. Larissa, tá ouvindo ainda? Tem o teu louvor, né? 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Aqui, Casal Ferrari faz todas as noites, segunda, terça e quarta e sexta, né? Acho que hoje à noite também vai ter. Vai ter programação. Segunda, terça, quarta e sexta, se eu não me engano. Esse tem as lives dele. Pastor Adriano, se estiver ouvindo, fala aí. Abraço, pastor Adriano, Poliana, toda a família aí também. Irma Sartotti, bom dia.
1: Bom dia, a paz do Senhor. Hoje, quarta-feira, véspera de um feriado, mas nós vamos trabalhar. Amém? É, sabe as palavras do pastor Mauro Sverling, né? Nesta manhã, que pergunta num momento ali, qual é a minha dificuldade hoje? Todos os dias, né, irmãos, nós temos dificuldades. Temos nossos altos e baixos. Temos problemas, ou na nossa vida, ou na nossa família, ou no vizinho, ou na igreja, ou de onde a gente atua, com quem a gente trabalha. Vira e mexe, encontramos dificuldades, mas todas elas serão superadas em Cristo Jesus. E quanto ao galo, galinha, cachorro, irmão Eloy, faz parte da natureza, deixa eles cantarem. Até enfeita um pouco ali no meio das falas, não te preocupa, tá? Eu tenho as tirivas aqui todos os dias, um jacu e outros pássaros também aqui cantando e gritando. Comendo as frutas, derrubando castanhas, nozes, aliás. E quando eu tenho que cuidar bastante por causa das carambolas que estão madurando. E quando elas entram, são centenas que elas derrubam. E a maioria são verdes, né? E daí outras elas bicam e caia, em vez de elas engolirem aqueles farelinhos, ele cai no chão. Mas temos que fazer a nossa parte, cuidar. E quando a gente não cuida, elas invadem e fazem a parte delas. E elas também precisam se alimentar. Elas podiam ir lá na mata, sei lá se tem fruta lá, alguma coisa, sempre tem, mas elas vêm. Onde elas sabem, e todos os dias, né? Então deixa eles cantarem, é lindo, é do nosso Criador. Cada um de nós falamos, cantamos, oramos, e eles louvam o Senhor do jeito deles, né? Então, eu quero ler aqui um trechinho que diz assim em Mateus 18, quem é o mais importante? Naquele momento, os discípulos chegaram perto de Jesus e perguntaram, quem é o mais importante no reino do céu? Jesus chamou uma criança, colocou-a à frente deles e disse, eu afirmo a vocês que isso é verdade. Se vocês não mudarem de vida e não ficarem iguais às crianças, nunca entrarão no reino do céu. A pessoa mais importante do reino do céu é aquela que se humilha e fica igual a estas crianças. E aquele que, por ser meu seguidor, receber uma criança como esta está recebendo a mim. Então, né, irmãos? Não tem muita dúvida quanto a isso. Nós temos que ser puros, inocentes, verdadeiros. É claro que as crianças hoje, a maioria delas já mudaram bastante por causa da mídia, por causa do meio em que vivem, desde pequeno vão para as creches e lá se encontra de tudo também. Tem os pais que levam as crianças para a igreja e oram com elas e tem aqueles que não fazem nada disso. Então, essa criança vai aprender o quê? Isso quando não dão um celular na mãozinha dela, como eu encontrei uma criancinha quando, uns anos atrás, fui visitar. Ela tinha um aninho e meio. Estava na cama, toda cheia de xixi, mas com o celular na mão e olhando o que lhe interessava. Quando são pequeninhos, olham lá o que o pai e a mãe colocam. Mas eles vão crescendo, daí eles mesmos vão encontrando as coisas no celular. Né? Então, aquela criança que é ensinada nos caminhos do Senhor, que seguem os pais na igreja, que oram todas as noites, todas as manhãs, elas amo, a gente ouve ali certas crianças dizer um bom dia, dizer algo na rádio também. Maravilhoso isso ali. Nós lembramos de nós quando éramos crianças. Quantas exemplos, quantas coisas que a gente lembra que nós fizemos quando éramos crianças. É, a nossa infância foi muito maravilhosa. Com exceção, uma vez que nós brincamos em redor de um poço e um irmãozinho meu, eu tinha 5, ele tinha 3 e pouco e caiu dentro do poço com água. A sorte nossa que tinha uma serraria ali próxima e veio um senhor e se jogou lá dentro e conseguiu tirá-lo na terceira vez que ele subiu, porque disse que quando cai na água, sobe 3 vezes. Se na terceira vez não pegou, ele afunda e morre. Né? Então ele foi na última horinha. Né? Mas crianças fazem arte. Crianças aprontam. Não são todo dia, o dia inteiro, santinhas, boazinhas. Mas era brincadeira sadia. Só que daí a curiosidade dele foi... Tinha assim um metro, quase 1 metro de altura de madeira ao redor desse poço. E ele subiu, deu um jeito de subir para olhar lá dentro. E nessa subida ele caiu. Né? E quem de nós não aprontou? Não assim coisas graves. Eu nunca lembro de ter feito. Eu era sempre, gostava muito de ir para a igreja, desde pequenininha. Eu gostava quando me botavam lá para cantar, quando levava alguma coisa no altar, quando... N situações, né? Então, as crianças hoje, se elas são bem ensinadas, elas deixam um exemplo, um legado para muita gente. Então, nós temos que ser, sempre. Somos adultos, somos idosos. Somos mais jovens, média idade, juventude, mas temos que seguir os passos de Jesus. E os passos de Jesus encontramos na sua palavra. Tá bom? Um grande abraço, meus amados. Deus vos abençoe. Na paz do Senhor Jesus.
0: Glória a Deus, obrigado,
1: irmã. Um ótimo dia de quarta-feira, na presença desse Deus Todo-Poderoso.
0: Glória a Deus, obrigado, irmã Irma Sartotti. Sobre ali os galos, que ela estava falando aqui, que a gente tem... A rádio está num sítio, e a gente morar no sítio e não criar nem uma galinha para ter o próprio ovo, né? E uns frangos para virar uma sopinha, um galo com aipim, algo assim, não é sítio, então tem que ter o bichinho, né? Faz parte, né? Glória a Deus, né? Muito melhor do que tá escutando aí, que tá na moda ridícula que o jovem tem daquele escape estraladeiro que eles falam, né? Fica pá, pá, pá, não importa a hora da madrugada. Tão distante que nós estamos das fotos, nós acordamos sexta, sábado para domingo, isso era 3 horas da manhã, 2 horas da manhã, uma moto embaixo nas fotos que dá uns 60 metros, tá no asfalto, linha reta, que é parado ali, estralando o escape, né? Então é ridículo isso, né? Ponto de vista do jovem também, né? Mas tem gente que gosta dos olhos, tem gente que gosta da remela. Já tô escutando até Caone, ah não, né? Reclamando que não gostou que eu reclamei de escape, né? Vem isso aí, né? Bora família, vamos junto com a gente aqui, em frente aqui com a programação. Louvor a pedido do irmão Nacor Serapião.

0: Belíssimo louvor, Pregadores de Rosa, né? Ei, glória a Deus, que maravilha. Essa foi uma manhã abençoada, que Deus abençoe, guarde livre todo mal. Só gratidão, né? Manhã feriado. Tô nem lembrado que feriado que é amanhã. Olha qual é que eu tô preocupado com feriado, né? Vamos pedir aqui pro que feriado que é amanhã. Que feriado que é amanhã? Eu sei que você que tá ouvindo, mas... né?
1: Amanhã, dia 4 de junho, é feriado de Corpus Christi.
0: Feriado de Corpus Christi, né? É um feriado que o pessoal da Igreja Católica respeita, né? Para quem não conhece esse feriado, eu que na minha juventude fui católico, fui da, coordenador do grupo de jovens, tudo, eu conheço de que é esse feriado, né? Esse feriado simplesmente significa o quê? É igual outras igrejas evangélicas, onde que é feita a partilha do pão cortado em dezenas de pedaços, né? Hoje em dia já estão botando até bolachinha, pedacinho, que não é mais o pão, no meu ponto de vista, não acho legal daquele jeito. E detalhe, aí na Igreja Católica eles têm esse dia a respeito, contando que um certo padre, quando foi levantar, quando nós chamamos de pão, né? O pão que... é, da comunidade, o pão que é feita a parte

O pão que é feito a Santa Ceia, tá? Nós chamamos pão de Santa Ceia, eles chamam de hóstia, né? Se não me engano é isso que chamam. É, quando estava na hora que ele pegou e foi orar por aquele pedaço de pão, né? Que é uma hóstia, um tipo de uma bolacha fininha, é que ele levou para cima, que ele falou, este é o corpo de Cristo. Aquela hóstia, a mão dele começou a correr sangue pelas mãos, pelo braço, aquele pedaço de pão diz que se transformou em um pedaço tipo de um couro, de uma carne. E os cientistas foram, fizeram o exame, blá blá, e simplesmente comprovaram que parecia semelhante a um pedaço de carne. E se pegasse um pedacinho minúsculo, era o mesmo peso de todo o pedaço. Então, tem gente que crê, tem gente que não crê, né? Deus deu livre-arbítrio, quem sou eu para contrariar? Eu hoje, como diz aqui, estou aqui para... Vamos estar ao vivo amanhã aqui, então. E mais um outro fato, no mesmo dia, um outro padre, não sei o que era, estava levando a comunhão, que chama também, né? Levando, nós chamamos Santa Ceia, levando a uma pessoa que estava enferma, e quando ele abriu o potezinho que estava dentro, não era mais um pedaço de

Você que pode estar aqui junto com a gente, amanhã é feriado, muita gente vai estar de folga, então força de compartilhar a rádio, tá? Agradecer aqui de coração, até agora quem fez aqui uma doação no dia de hoje para a rádio foi a Lídia, que Deus abençoe grandemente a vida dela, que venha fazer um voto e acreditar que essa bênção que ela entregou aqui para a rádio aqui, que venha muito, muitas vezes mais para ela. Que assim a gente pede também, amém? Deus abençoe, uma ótima tarde na paz do Senhor Jesus. Valeu família, até amanhã, se Deus assim permitir, 4:30 da manhã com aqueles louvores lindos para você, tá bom? Tchau, tchau, paz do Senhor Jesus.

0: Meio-dia e dois minutos.
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2: Conheça quatro alimentos ricos em fibra que não podem faltar na sua dieta. 1. Feijão preto. 15 gramas de fibras a cada xícara. Além de rico em fibras, ele tem a mesma quantidade de proteínas e sua cor escura sinaliza um alto teor de flavonoides, potentes antioxidantes. Evite o preparo com bacon e carnes gordurosas. 2. Outros grãos. Além do feijão, ervilha. 8 gramas de fibras a cada xícara. Grãos de bico. 8 gramas a cada 3 quartos de xícara. E lentilhas. 15,6 gramas de fibras a cada xícara. São outras possibilidades para variar o consumo diário de grãos. 3. Sementes e cereais. A chia, 6,2 gramas de fibras por colher de sopa. A linhaça, 33,5 gramas de fibras em 100 gramas. E a aveia crua, 9,1 grama de fibras em 100 gramas do produto. São boas fontes de fibras alimentares e podem ser acrescentadas a iogurtes, saladas, sucos, vitaminas, cereais e massas de pão e bolo. 4. Batata doce. 5 gramas de fibra em uma unidade média do alimento. Além de fibras, ela também é fonte de ferro, vitaminas A e C e potássio. E tem alto teor de vitamina E.
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3: Olá, tudo bem? Chegando pra você mais um Esporte Agora com a minha apresentação, locutora Patrícia. E o Palmeiras venceu o Chapecoense por 1-0 no Allianz Parque pela 18ª rodada do Brasileirão. Paulinho foi o herói do dia. O camisa 10 entrou em campo aos 11 do segundo tempo e marcou o gol da vitória. Essa foi sua partida de maior minutagem desde que ele retornou da segunda cirurgia na perna direita. A Chapecoense...
0: Meio-dia e 5 minutos.
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1: Conheça 4 alimentos ricos em fibra que não podem faltar na sua dieta. 1. Feijão preto. 15 gramas de fibras a cada xícara. Além de rico em fibras, ele tem a mesma quantidade de proteínas e sua cor escura sinaliza um alto teor de flavonoides, potentes antioxidantes. Evite o preparo com bacon e carnes gordurosas. 2. Outros grãos. Além do feijão, ervilha. 8 gramas de fibras a cada xícara. Grãos de bico. 8 gramas a cada 3 quartos de xícara. E lentilhas. 15,6 gramas de fibras a cada xícara. São outras possibilidades para variar o consumo diário de grãos. 3. Sementes e cereais. A chia, 6,2 gramas de fibras por colher de sopa. A linhaça, 33,5 gramas de fibras em 100 gramas. E a aveia crua, 9,1 grama de fibras em 100 gramas do produto. São boas fontes de fibras alimentares e podem ser acrescentadas a iogurtes, saladas, sucos, vitaminas, cereais e massas de pão e bolo. 4. Batata doce. 5 gramas de fibra em uma unidade média do alimento. Além de fibras, ela também é fonte de ferro, vitaminas A e C e potássio. E tem alto teor de vitamina E.
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3: Olá, tudo bem? Chegando para você mais um Esporte Agora com a minha apresentação, locutora Patrícia. E o Palmeiras venceu o Chapecoense por 1 a 0 no Allianz Parque pela 18ª rodada do Brasileirão. Paulinho foi o herói do dia. O camisa 10 entrou em campo aos 11 do segundo tempo e marcou o gol da vitória. Essa foi sua partida de maior minutagem desde que ele retornou da segunda cirurgia na perna direita. A Chapecoense chegou a empatar o jogo aos 49 minutos do segundo tempo com Ítalo, mas a arbitragem anulou o gol após análise do árbitro de vídeo por falta de ataque.
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5: Meio-dia e 7 minutos.
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3: E o Bahia encerrou uma incômoda sequência de 8 partidas sem vitória ao derrotar o Botafogo por 2-1 na Arena Fonte Nova pela 18ª rodada do Brasileirão 2026. A virada dos baianos teve como ponto de partida um erro surreal da defesa do time carioca, que viu o fim de uma invencibilidade de 4 partidas. No começo do primeiro tempo, o Guinho marcou um golaço de fora da área e colocou os visitantes na frente. Mas na etapa final, já depois da expulsão do goleiro Neto, a defesa botafoguense entregou o empate. Ferrarese fez um recuo para o goleiro Raul, que não conseguiu dominar e deixou a bola entrar na própria meta. No fim, o Botafogo foi castigado e levou a virada.
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11: Olá, meus queridos irmãos, graça e paz a todos, tudo de bom para você, que Deus possa ricamente abençoar a sua vida, seus sonhos, seus projetos, seus anseios. Já está no ar a seleção musical das mais lindas canções com Jonatas Gonçalves no programa Adora Top, que já está no ar.
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0: Aplauda o Senhor aí, gente!
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3: É o Adora Top no seu dial com as mais lindas canções gospel do seu artista predileto. Se você ainda não ouviu a sua música aqui, pode ficar tranquilo que pode ser que ela toque no próximo bloco ou ainda dentro da edição do programa de hoje, viu? Se você tá gostando, compartilha pros seus amigos, tá gostando do programa, manda mensagem aqui na nossa rádio, você tem o telefone da rádio, entra aqui no site, no aplicativo da rádio, manda tua música, manda teu áudio, mande a sua mensagem aqui na rádio, viu? Muito obrigado pela audiência. Este é o Adora Top com Jonatas Gonçalves, que dá uma rápida paradinha pro intervalo. E a gente volta na sequência com mais músicas.
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4: Meio-dia e 25 minutos.
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4: Meio-dia e 25 minutos.
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9: De acordo com os reguladores e burocratas de hoje, todos nós que nascemos nos anos 60, 70 e princípios de 80, não devemos ter sobrevivido até hoje, porque as nossas caminhas de bebê eram pintadas com cores bonitas, em tinta à base de chumbo, altamente tóxicas, e nós muitas vezes lambíamos e mordíamos. Não tínhamos frascos de medicamentos com tampas à prova de crianças, ou fechos nos armários e podíamos brincar com as panelas numa boa. Quando andávamos de bicicleta, não usávamos capacetes, cotoveleiras e joelheiras. E olha, que mertiolate ardia mais do que ácido. Quando éramos pequenos, viajávamos em carros sem cinto de segurança e airbags. E no banco da frente era um bônus. Bebíamos água da mangueira do jardim e não de garrafa, que na época nem vendia. Comíamos batatas fritas, pão com manteiga e outras porcarias, mas dificilmente engordávamos, porque estávamos sempre loucos para brincar na rua com os amigos. Partilhávamos garrafas e copos com dezenas de colegas e nunca morremos disso. Passávamos horas a fazer carrinhos de rolamentos e depois andávamos a grande velocidade pela rua mais íngreme, para só depois nos lembrarmos que esquecemos de montar algum tipo de freio. Saíamos de casa de manhã e brincávamos o dia todo, desde que estivéssemos em casa antes de escurecer. Estávamos incontactáveis e ninguém se importava com isso. Não tínhamos PlayStation, Xbox, nada de 100 canais de televisão, filmes de vídeo, home, cinema, celulares, computadores, DVD, chat na internet. A TV pegava no máximo Globo, SBT e Manchete. Tínhamos amigos e para vê-los era só ir para a rua. Caíamos de muros e de árvores, nos cortávamos, até partíamos ossos. Apertávamos as campainhas dos vizinhos, fugíamos e tínhamos mesmo medo de sermos apanhados. Tudo isso sem ninguém processar ninguém. Íamos a pé para a casa dos amigos. Acreditem ou não, íamos a pé para a escola. Não esperávamos que a mamãe ou papai nos levasse. Criávamos jogos com simples paus e bolas. Se infringíssemos a lei, era impensável os nossos pais nos safarem. Eles estavam era do lado da lei. Esta geração produziu os melhores inventores e desenrascados de sempre. Os últimos 50 anos têm sido uma explosão de inovação e ideias novas. Tínhamos liberdade, fracasso, sucesso e responsabilidade. Aprendemos a lidar com tudo. E você? És um deles? Parabéns! Passa essa mensagem a outras pessoas que tiveram sorte de crescer como verdadeiras crianças. Para todos os outros que não têm a idade suficiente, pensei que gostariam de ouvir essa mensagem. Isto, meus amigos, é surpreendentemente medonho e talvez ponha um sorriso no seu lábio. A maioria dos estudantes que estão hoje nas universidades e nasceram em 1986 ou depois chamam-se jovens. Pode ter certeza que eles nunca ouviram We Are the World. Para eles, sempre houve uma só Alemanha e um só Vietnã. O HIV sempre existiu. Os CDs sempre existiram. O Michael Jackson sempre foi branco. Para eles, o John Travolta sempre foi redondo e não consegue imaginar que aquele gordo foi um deus da dança. Acreditam que a Missão Impossível e As Panteras são filmes da atualidade. Não conseguem imaginar a vida sem computadores. Não acreditam que houve televisão preto e branco e quem tinha era rico. Agora vamos ver se estamos ficando velhos. Você pelo menos se identificou com alguma coisa que eu falei nessa mensagem? Hoje, precisa dormir mais depois de uma noitada? Os teus amigos estão todos casados? Se surpreende ao ver crianças tão à vontade com os computadores? Vem cá, você se lembra da novela Dancing Day? Encontra amigos e fala dos bons e velhos tempos? Você vai encaminhar essa mensagem para outros amigos porque acha que eles vão gostar? Se a resposta é com certeza para a maioria dessas perguntas, é, meu amigo, estamos ficando velhos. Mas pode ter certeza que tivemos uma infância maravilhosa.
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3: Já estamos de volta no Adora Top na edição de hoje com Jonatas Gonçalves e o melhor da música gospel pra você.
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2: Tá todo mundo curtindo aqui a edição do Adora Top, hein? Graças a Deus pela vida, pela saúde, pela família, pelo trabalho, pelo relacionamento e, acima de tudo, pelos livramentos, pelo aprendizado, pela bagagem e por tudo que Deus coloca em nosso caminho. Sempre tudo é válido, sempre trazendo um aprendizado, uma bagagem, um discernimento para nos conduzir nesta terra. Tudo de bom para você na audiência? Este é o Adora Top, que vai dando uma rápida pausa para o intervalo comercial. E a gente volta na sequência com mais um bloco com mais canções gospel aqui no Adora Top.
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3: Meio-dia e 49 minutos.
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5: Se você precisar enviar um e-mail para alguém, mas não souber o endereço, use o Facebook. Bem, contando que essa pessoa tem uma conta no Facebook. Mas quem não tem hoje em dia, certo? De qualquer forma, você pode enviar um e-mail para o endereço do Facebook com o nome de usuario@facebook.com. A rede redirecionará essa mensagem para o e-mail com o qual a conta da pessoa está registrada.

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2: 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Programa Dora Top, já estamos de volta. Um lindo dia, uma linda tarde, uma linda noite, uma linda madrugada para você que está de rádio ligado, curtindo a edição do Adora Top com o Jonatas Gonçalves. Tudo de bom para você.
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1: 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As mais lindas canções, a mensagem de Deus através da música, nas vozes do seu artista predileto. É o Jonatas Gonçalves, vou me despedindo por aqui, mas fica aqui o nosso beijo, o nosso abraço, o nosso carinho, o nosso aperto de mão a todos os ouvintes que nos prestigiaram com a sua audiência até este horário, aqui na nossa rádio, no Adora Top. Fiquem com Deus e até a próxima edição neste mesmo horário. Até lá!
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3: Mais uma promessa que nunca falha. Assim diz a Bíblia. Aquele que habita no esconderijo do Altíssimo, à sombra do Onipotente descansará. Salmo 91:1. Fica com a gente. Já já tem mais conforto da Escritura.
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Oi, como vai você? O programa Estação Louvor está no ar. Você sabe que ele é feito com o objetivo de tornar a sua vida muito mais feliz, mais serena. É, essa programação, ela é meticulosamente criada para oferecer a você mensagens positivas, mensagens de amor, de fé, de esperança. E é por isso que eu estou aqui no Estação Louvor para te acompanhar a partir de agora. Combinado?

0: na hora do intervalo, mas é super rápido. É, aqui a gente gosta de ouvir mais música. Então fique por aí porque eu já volto trazendo mais sucesso. Até já! 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
1: 13 horas e 25 minutos. 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
0: Deu tempo de tomar aquela aguinha? Muito bem, já estamos de volta com a nossa programação e eu sei que você vai adorar mais essa parte, com grandes sucessos aqui na sua.

0: Pessoal, vou dar uma paradinha na programação, vamos ouvir as mensagens dos nossos parceiros, mas é super rápido e eu já volto com muito mais música. Já já estamos de volta, não saia daí.
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0: Deu tempo de tomar aquela aguinha? Muito bem, já estamos de volta com a nossa programação e eu sei que você vai adorar mais essa parte, com grandes sucessos aqui na sua rádio.

0: Rodrigo Santos.
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0: Olha, eu não gosto de despedidas, mas não tem outro jeito, né? O começo é gostoso, mas o final é realmente dá uma peninha, né? Vamos fazer o seguinte? Muito obrigado pela companhia, pela audiência, pelo carinho e pelas energias boas. Até a próxima vez. Tchau!
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0: Estamos comprometidos aí em guiá-los nessa jornada, hein? 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

Estamos de volta aqui para mais momento de adoração e comunhão através da música. Prepare-se, gente, para se sentir renovado e inspirado com as próximas seleções que preparamos para você.

0: para adorar.
1: Muito obrigado, Jesus. Tu és bem-vindo, Senhor, em nossa vida, Pai. Oh, Senhor, muito obrigado, Jesus.

Bem-vindos de volta ao nosso É Para Durar. Espero que tenha aproveitado o intervalo para renovar suas energias. Estamos aqui prontos para mais momentos de inspiração através da música. É para...

Relâmpago sai do Oriente e se mostra até o Ocidente. Assim há de ser a vinda do noivo para encontrar sua noiva. E a noiva somos nós, lavados pelo sangue do Cordeiro.

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0: Olá, gente, como companheiros de viagem, estamos aqui para mais um momento especial. Quando lhe foi pedido que descrevesse a extensão de seu amor, Cristo estendeu uma das mãos para a direita e a outra para a esquerda, e nessa posição elas foram pregadas, para que você soubesse que Ele morreu por amor a você. Ele morreu por amor a nós.
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0: Está escrito em Filipenses 4:6. Não estejais inquietos por coisa alguma, antes as vossas petições sejam em tudo conhecidas diante de Deus pela oração e súplicas com ação de graças. O que você faz quando tem um problema? Você se preocupa? A maioria de nós, sim. Mas a preocupação resolve o problema? Não, não resolve. Então, se a preocupação não resolve o problema, por que se preocupar? É difícil responder. A maioria das vezes a gente não consegue se controlar. Ezequias nos deu uma ideia para a solução de problemas. Recebendo, pois, Ezequias as cartas das mãos dos mensageiros e lendo-as, subiu à casa do Senhor. E Ezequias as estendeu perante o Senhor. E orou Ezequias perante o Senhor e disse: Ó Senhor, Deus de Israel, que habitas entre os querubins, Tu mesmo, só Tu és Deus de todos os reinos da terra. Tu fizeste os céus e a terra. Então Ezequias orou: Agora, pois, ó Senhor, nosso Deus, sê servido de nos livrar das suas mãos, e assim saberão todos os reinos da terra que só Tu és o Senhor Deus. A oração desprendida de Ezequias tinha um propósito, um que Deus não poderia ignorar. Ezequias, que estava acostumado a levar seus problemas diretamente a Deus, levou diretamente ao Senhor o problema do rei da Assíria, que estava prestes a atacar Jerusalém. E Deus respondeu, fazendo com que milagrosamente aquele rei poderoso fosse derrotado. Em vez de nos voltarmos para Deus como primeira instância, muitas vezes vamos para Ele como nosso último recurso. Devemos seguir a fórmula de Ezequias. Voltar-se primeiro para Deus com nossos problemas, porque só Ele é capaz de manejá-los de uma forma que seja para o nosso melhor interesse.
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0: Nosso Deus e Pai, obrigado por sempre responder às nossas orações. Neste momento, nossa oração pede Tua proteção e salvação. Somente Tu, ó Senhor, podes nos salvar de muitos problemas trazidos pelo nosso inimigo. Derrota-o quando ele atacar nossa vida. Pai, mantém-nos perto de Ti, através de Cristo Jesus, nosso Senhor. Amém.
2: Que privilégio ter a mesma mão que fez o universo e espalhou as estrelas, escrevendo seu nome no livro da vida. Louve a Deus por isso e declare agora Cristo como seu Senhor e Salvador, buscando a partir daqui o perdão e uma vida correta. Deus alegra-se por todo aquele que assim desejar de todo o coração.

0: 14:52.
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5: Graça e paz, povo do avivamento. Muito bem, minha gente, está chegando por aqui, através das ondas sonoras do seu rádio, mais uma edição do programa Diante do Altar com seu irmão em Cristo, esse que vos fala, pastor Giovanni Nunes. É um prazer poder estar por aqui, é um prazer poder abençoar a sua vida com essa programação que tem tudo de Deus para você. É muito louvor, palavra de Deus e, é claro, a sua companhia. Isso mesmo, você está ouvindo a programação Diante do Altar e você sabe que de segunda a sexta-feira, aqui na programação Topzera do seu rádio, você é abençoado. Hoje, quarta-feira, esse é o dia do Senhor, é o dia que o Senhor nos fez, é o dia que Deus coloca na agenda como o dia da minha, da sua vitória. Toma posse disso hoje aí. Eu quero declarar, quero profetizar, hoje é o dia da sua vitória. E para ficar bom, aumenta o volume, porque vem muita coisa boa para você. Louvor de Deus agora, para abrir a nossa programação, para abrir a nossa super sequência aqui na programação Diante do Altar. Vem comigo, vem para melhor, porque a bênção de Deus só tá começando.
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0: 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Que é isso? Que canção maravilhosa foi essa que você acabou de ouvir aqui na Melhor, hein? Canção bonita, você ouve aqui na Melhor, com a programação Diante do Altar, com seu irmão em Cristo, o pastor Giovanni Nunes. Você gostou dessa? Então fica por aí, que eu volto já já com mais de Deus pra você, com mais canção maravilhosa. Um rápido break, olhar a garganta, volto já já pra trazer muito mais alegria, felicidade, bênção de Deus aí, pra onde você estiver ouvindo, na sua casa, no seu trabalho, onde estiver na caminhada ouvindo a gente, fica por aí que eu volto já já, trazendo mais de Deus. Sai daí não, hein? Volto já já.
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0: Voltamos! Muito bem, depois desse rápido break, voltamos para trazer alegria para você. Voltamos para tocar canção bonita pro seu coração, voltamos para alegrar a sua vida. Prazer pra você essa programação que eu gosto de dizer que é a sua dose diária de alegria. E é um prazer estar junto com você na Melhor do Rádio, trazendo muito som de Deus pra sua vida. Essa programação que é do céu na sua vida. Sou seu irmão em Cristo, pastor Giovanni Nunes. Esse é o nosso programa Diante do Altar, que rola todos os dias de segunda a sexta-feira aqui na programação da Melhor pra você, tá bom? Ó, vamos de mais música. Chega de blá, blá, blá. Vamos de mais música. Você tá aí pra ouvir música. Eu tô aqui pra te abençoar com essas. Vem aí, então. Aumenta o volume, porque vem o melhor aqui pra você.
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1: Que programação top tá hoje, hein, gente? Que isso? Você acabou de ouvir canção maravilhosa e eu quero dizer pra você, tem mais pra vir ainda aí. Tem mais coisa boa pra você na programação. Então, não desconecta, não sai daí, não desliga, não muda. Vou pro intervalo rapidinho e volto já já na sequência, trazendo mais música boa pra você e a programação Diante do Altar pra alegrar a sua vida, pra alegrar o seu dia, beleza? Então, vem comigo na melhor, sem sair da frequência. Volto já já. 2 minutinhos, sai daí não.
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0: volta com a programação Diante do Altar. Isso mesmo, depois desse intervalo abençoado aí, você volta ouvindo a programação mais top do seu rádio, trazendo alegria pra você na rádio mais top que você ouve todos os dias. Olha, agora a gente vai de mais canção pra você, mas a gente quer agradecer muito você pelo carinho da sua audiência, por você estar junto com a gente aí acompanhando. Espero que esteja gostando da programação Diante do Altar e que você possa divulgar pra mais gente pra ouvir a nossa rádio e ouvir a nossa programação que rola por aqui de segunda a sexta-feira. Isso mesmo, nesse horário você ouve a gente. E agora chega de blá blá blá, eu tenho mais louvores bonitos pra você, pro seu coração. Abra o coração e deixa Deus te abençoar. Como eu digo sempre, aumenta o volume, porque o melhor de Deus está aqui.
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0: O Salmo de número 125, o versículo 1 diz assim: os que confiam no Senhor serão como o monte de Sião, que não se abala, mas permanece para sempre. Meus amados, deixa eu passar para você a visão desse texto. O salmista está expressando acerca daqueles que creem, mas muito mais do que aquele que crê, é aquele que confia, que acredita no Senhor que serve. Ele está dizendo assim, ó, a comparação que eu tenho, né, o salmista dizendo, a comparação que eu tenho dos que confiam no Senhor é que ele parece um monte de Sião, que nunca se abala, mas permanece para sempre. Você sabe onde fica o Monte de Sião? Se você não sabe, deixa eu te dizer. O Monte de Sião é a cidade de Jerusalém. A cidade hoje de Jerusalém é o Monte Sião. Jerusalém passou por 4 grandes guerras na sua história. Guerras bíblicas e guerras não bíblicas, pós-bíblicas. E mesmo assim, está lá, firme e forte. Pode ter recebido bombas destruídas, mas está lá, firme e forte. Algumas vezes, claro, teve que ser reconstruída, mas está lá, firme e forte. Então o salmista está explicando para a gente o seguinte: aquele que confia no Senhor será, ou serão, como o monte de Sião, serão como Jerusalém, que não se abala. O que eu quero dizer para você hoje é o seguinte: talvez muitas guerras pode tentar te destruir. Muitas guerras pode tentar arrancar coisas nobres de você. Muitas guerras pode tentar arrancar até a sua própria vida. Mas aquele que confia no Senhor, ele pode sofrer as pancadas da guerra, as bombas que a guerra traz. Porque a gente, vez em quando, passa as nossas guerras. Você tem as suas guerras, eu tenho as minhas guerras. Mas a palavra nos diz, se você confiar no Senhor, as guerras, as bombas, podem vir sobre você, mas ela não vai te abalar. Abalar é o seguinte, é rachar as estruturas a ponto de que tudo vá abaixo. Abalar é tirar você do lugar que você foi escolhido para estar. Abalar é tirar você das suas estruturas, tirar você do que você é. Então, se você confia no Senhor, mesmo em meio à guerra, você vai se permanecer firme. Os que confiam no Senhor, os que acreditam no Senhor. E hoje a minha palavra para você é o seguinte: mesmo em meio a tantas guerras, desconstruções, mesmo em meio a tantas bombadas e bombas que você tem sofrido, continue acreditando no Senhor. Porque vai chegar um dia e uma hora que todos vão visar você e querer estar com você. Assim como hoje, nesses dias de hoje, dos anos 2022, que nós estamos agora, todos querem estar em Jerusalém. Todos querem ir para Sião. Todos querem visitar Sião. Sião é um dos lugares mais bonitos dessa terra. Eu pisei lá. Jerusalém é linda. E você olha e vê, gente, 4 guerras e essa cidade permanece limpa, linda e bonita. É porque é a cidade do Senhor. Porque quando você confia no Senhor, você não é só uma pessoa que confia no Senhor. Você passa a ser do Senhor. E aí as guerras podem vir, mas o Senhor que cuida de você fará você resplandecer sempre após a guerra. O choro pode durar uma noite, mas a alegria vem ao amanhecer. Então receba essa palavra. Eu não sei qual guerra que você está passando, mas confia no Senhor que ela vai ter fim. E quando ela tiver fim, o Senhor vai te reconstruir de novo e vai te fazer como uma cidade formosa, uma cidade linda, uma cidade resplandecente para a glória do nome do Senhor. Você é a cidade de Deus, a morada do Senhor. Que Deus te abençoe. Esse é o Gotas da Palavra de Deus. Eu sou o pastor Divani Nunes. Até a próxima. Graça e paz. Shalom.
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3: Quinze horas e 52 minutos.
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2: Mais uma promessa que nunca falha. Assim diz a Bíblia. Aquele que habita no esconderijo do Altíssimo, à sombra do Onipotente descansará. Salmo 91:1. Fica com a gente. Já já tem mais conforto da Escritura.
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2: Olá, povo abençoado de Deus, chegando aqui na sua rádio preferida com mais uma edição do nosso programa Adoração Máxima, esse programa que leva para você sempre o melhor e o máximo da adoração aqui na sua rádio. Eu sou o Diego Almeida e para nós melhorarmos então nesse momento, vamos começar o nosso programa e vamos de louvor. Vem comigo que o programa tá bom demais.
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2: Voltando com mais um bloco do nosso Adoração Máxima. Esse bloco tem muita coisa boa para você que quer adorar a Deus, para você que quer buscar mais da presença dele. Então, nesse momento, eu te convido a você ficar com a nossa próxima sequência de louvores, que eu tenho certeza que vai ajudar muito na sua vida espiritual. Então, confere aí a nossa próxima sequência de louvores, que já está pronta!
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0: Aleluia.
1: O nosso desejo é estar em santificação até o Senhor vir. 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
3: Toquem aqui. Você está sintonizado aqui no Adoração Máxima. Não sai daí que vamos para um breve intervalo, mas já já estaremos de volta.
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4: 17:26.
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6: A ti clamarei, ó Senhor, rocha minha. Não emudeças para comigo. Não aconteça, calando-te tu para comigo, que eu fique semelhante aos que descem ao abismo. Salmos 28:1. Um clamor é a expressão natural da tristeza e uma fala adequada quando todos os outros meios nos falham. Contudo, o clamor deve ser dirigido apenas ao Senhor, porque clamar ao homem é desperdiçar nossas súplicas no ar. Quando consideramos a disposição do Senhor para nos ouvir e sua capacidade para ajudar, vemos uma boa razão para direcionar imediatamente todos os nossos apelos para o Deus da nossa salvação. Será em vão clamar às rochas no dia do julgamento, porém a nossa rocha atende aos nossos clamores. Não emudeças para comigo. Meros formalistas podem ficar satisfeitos por não receberem respostas às suas orações, mas suplicantes genuínos não. Eles não ficam satisfeitos com os resultados da oração em si mesma, acalmando a mente e subjugando a vontade. Eles querem ir mais longe, obtendo verdadeiras respostas do céu, ou não poderão descansar. As respostas que desejam receber os fazem temer até mesmo um pequeno silêncio de Deus. A voz de Deus é muitas vezes tão terrível que faz tremer o deserto. Porém, o seu silêncio é igualmente cheio de temor ao ansioso suplicante. Quando Deus parece fechar seus ouvidos, não devemos fechar nossa boca. Devemos clamar com ainda mais seriedade, pois quando nosso clamor, em alta voz, subir com ânsia e dor, Ele não negará a nos ouvir. Que terrível situação estaríamos se o Senhor ficasse para sempre em silêncio às nossas orações. Não aconteça, calando-te tu para comigo, que eu fique semelhante aos que descem ao abismo. Privados do Deus que responde à oração, estaríamos em uma situação mais lamentável do que o morto na sepultura, e em pouco tempo desceríamos ao mesmo nível dos perdidos no inferno. Nós devemos ter respostas à oração. É um caso urgente, de extrema necessidade. Certamente o Senhor falará calmamente às nossas mentes agitadas, pois Ele nunca achará em seu coração permitir aos seus escolhidos perecerem.
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7: E disse Jesus: ide por todo o mundo e pregai o Evangelho a toda criatura.
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2: E o programa dessa quarta-feira ele já vai finalizando. Muito obrigado pela sua presença, participação em mais um dia do nosso Adoração Máxima. Lembrando que amanhã, quinta-feira, voltamos trazendo muito mais louvor para você. Muito obrigado por tudo. Fiquem todos na paz de Deus e até mais, pessoal. Tchau, tchau.
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4: 17:47.
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8: Olá família, tô chegando, quarta-feira, hoje 3 de junho, ano 2026, está começando uma edição do nosso Conectados com Deus. Por aqui o amigo Marcos Santos te faz companhia durante a nossa programação. E aí, como estamos de quarta-feira, um meio de semana, quarta-feira maravilhosa, tudo de bom pra você. Se tiver alguém na família fazendo aniversário, manda aqui pra gente cantar parabéns junto com você. Ó, vamos abrir com a nossa seleção musical com muitos louvores, a sua participação através do nosso WhatsApp, através do Instagram, é você que manda aqui no programa Conectados com Deus. Fabrió, a gente abre com essa aqui, ó. Que música, essa música é linda. Aumente o volume aí, ó.

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maravilha, salve, salve, juventude, você tá ouvindo aqui o nosso Conectados com Deus. Abrimos muito bem aqui com a nossa cortina musical deste lindo dia. Forte abraço pra você, tá? Que bom que está aqui comigo, Marcos Santos. Seguimos trazendo muita música, muitos louvores pra você adorar o nome do Senhor Jesus. Agora tem essa pra você aqui, ó.

da Síria, mandou um grande exército com muitos carros de guerra e cavalos acerca da cidade. Na manhã seguinte, o servo do homem de Deus se levantou bem cedo. Então ele disse: ah, meu Senhor, o que faremos contra esse grande exército? Exclamou o servo. Então Eliseu disse: não tenha medo. Aleluia. Então Eliseu disse:

0: conectados com Deus. Muito bem, fechando aí a nossa sequência musical. E aí, tá tudo bem? Tudo certinho? Gente, vamos intervalo, vou pro intervalo rapidinho, daqui a pouquinho tem muito mais, tem o seu alô, tudo de bom, eu volto já já.
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3: 18 horas e 15 minutos.
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5: Conheça 4 alimentos ricos em fibra que não podem faltar na sua dieta. 1. Feijão preto. 15 gramas de fibras a cada xícara. Além de rico em fibras, ele tem a mesma quantidade de proteínas e sua cor escura sinaliza um alto teor de flavonoides, potentes antioxidantes. Evite o preparo com bacon e carnes gordurosas. 2. Outros grãos. Além do feijão, ervilha. 8 gramas de fibras a cada xícara. Grãos de bico. 8 gramas a cada 3 quartos de xícara. E lentilhas, 15,6 gramas de fibras a cada xícara. São outras possibilidades para variar o consumo diário de grãos. 3. Sementes e cereais. A chia, 6,2 gramas de fibras por colher de sopa. A linhaça, 33,5 gramas de fibras em 100 gramas. E a aveia crua, 9,1 grama de fibras em 100 gramas do produto. São boas fontes de fibras alimentares e podem ser acrescentadas a iogurtes, saladas, sucos, vitaminas, cereais e massas de pão e bolo. 4. Batata doce. 5 gramas de fibra em uma unidade média do alimento. Além de fibras, ela também é fonte de ferro, vitaminas A e C e potássio. E tem alto teor de vitamina E.
4: 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A qualquer momento a gente volta com mais dicas para você.
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0: Opa, tô de volta, hein?
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0: Ei! Ah, tô com você, ótima quarta pra gente! Tô de volta por aqui. Salve, salve, juventude! Salve, salve, povo de Deus! Vamos aqui, ó, pra mais um bloco do nosso programa Conectados com Deus. Você já viu sua mensagem aqui pra mim? Ainda não? Vai lá agora no nosso WhatsApp, no nosso Instagram, valendo a sua interação comigo aqui, tá? Fique à vontade aí, tá? Você chega pra cá, tá? Chega pra cá. Você que tá aí, ó. Ah, você mesmo, você que tá aí ouvindo a nossa rádio, vem participar do nosso programa, tá bom? Fique à vontade aí, ó. Todo mundo em conexão com Deus, conectados com a palavra, em conectados com Jesus, com o Senhor Jesus e muito mais chegando essa pra você que abriu nosso bloco, hein?

0: Opa! Bacana demais, fechando com esse lindo louvor, velho. É bonito demais, né? É lindo, lindo, lindo, lindo. A gente vai aqui, ó, viajando, ouvindo, louvando, bendizendo o nome do Senhor Jesus. Gente, eu tô aqui no WhatsApp, deixa eu ver, deixa eu dar uma olhadinha, deixa eu ver, olha... Ah, calma, filho, calma, olha só, deixa eu mandar, a Raquel tá por aqui me fazendo companhia. Ah, Raquel, me chamou, Raquel, quase que eu perdi emprego, Raquel, meu Deus do céu, quase que eu perdi o emprego, Raquel, obrigado, tá?
1: Beleza.
0: Não, velho, você me quebra, meu garotinho, aí você me quebra.
2: Esse programa é demais.
0: Ah, é? Obrigado, minha senhora, obrigado, tá, pelo carinho, obrigado pela oportunidade, acima. Simone também tá por aqui, a Gisele também tá ouvindo a gente, o Sandro também tá por aqui ouvindo a gente em volume máximo, curtindo a nossa programação. Alô, Sandro!
1: Está muito bom mesmo.
0: Ah, é? Obrigado pelo carinho, obrigado pela audiência, bora continuar por aqui, bora louvar, vem comigo!

0: Esse é o nosso Conectados com Deus. Vai ficando por aqui. Gente, amanhã eu tô de volta. Amanhã eu tô de volta, se Deus quiser, se Deus nos permitir. Forte abraço pra você. Amanhã tem muito mais pra você. Tchau, pessoal. Ótima quarta. Fui.
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4: Vem comigo, tá começando o programa mais top do rádio, Gospel Show. Comigo mesmo, seu amigo e irmão Alex Gouveia. Graça e paz, tudo bem? Hoje é quarta-feira, meiuca de semana. Pra você adorar o nome do Senhor, é Gospel, é Show. Aumenta o volume no máximo, compartilha pra todo mundo e... vem comigo, porque a nossa primeira sequência tá top, tá? Abrindo a nossa primeira sequência de hoje, aumenta o volume, manda pra todo mundo aí, ó, essa daqui.
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0: Opa, se liga aí que já já tem muito mais Gospel Show pra você. Eu volto já.
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4: Comer feijão e frutas. O feijão vermelho encabeça a lista dos alimentos com maior concentração de antioxidantes, de acordo com o Departamento de Agricultura dos El Arcoara. As frutas também entram na lista de itens com o mesmo benefício.
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1: 19 horas e 4 minutos.
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3: Aumenta o volume, Gospel Show tá de volta. As melhores músicas gospel passando por aqui no nosso Gospel Show.

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1: Mais uma promessa que nunca falha. Assim diz a Bíblia. Aquele que habita no esconderijo do Altíssimo, à sombra do Onipotente descansará. Salmo 91:1. Fica com a gente. Já já tem mais conforto da Escritura.
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3: Oba, estamos de volta aqui com o Gospel Show. Por aqui a música não para.

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0: Boa noite, gente. A paz do Senhor para todos. Essa é uma noite em que celebramos o Brasil, celebramos aqui o nosso ministério de 30 anos com canções que marcaram a sua vida, marcaram a minha vida e com certeza vão fazer toda a diferença para a sua história, para a sua família nessa noite.
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1: O nosso Gospel Show tá ficando por aqui. Obrigado pelo carinho da sua audiência, sua participação. Foi muito bom ficar junto contigo nessa quarta-feira top demais, tá bom? Um beijão no fundo do coração. Fiquem todos com Deus e eu volto amanhã, se o nosso grande Deus assim nos permitir. Tchau.
2: 19 horas e 39 minutos.
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1: Cheguei eu mesmo, seu amigo Jorginho Amaral, para apresentar mais uma edição do programa Review Gospel nesta quarta-feira, meio de semana. Prazer, viu, gente? Bom demais poder estar aqui novamente na sua companhia para tocar muita música boa para você. Então, vem e bora curtir a nossa primeira.
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1: Esse é o programa Review Gospel, né? Só música gostosa pra gente curtir e deixar sempre o nosso dia melhor. Daqui a pouquinho eu volto, tem mais!
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1: É o programa Review Gospel, turminha, que continua com tudo por aqui na sua rádio preferida, com muito mais músicas pra você.
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1: Esse é o programa Review Gospel, tocando as melhores pra você. Daqui a pouquinho a gente volta, tem mais.
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3: 20 horas e 19 minutos.
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1: Já de volta, turma! É o programa Review Gospel aqui na sua rádio preferida. Muita música boa. E tem mais, ó.
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1: 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Esse é o programa Review Gospel, tocando as melhores pra você. Daqui a pouquinho a gente volta, tem mais.
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1: Programa Review Gospel, tocando suas melhores do mundo gospel pra você aqui na sua rádio, tá bom? Tem mais sucesso!
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1: Cristão, base falando. 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
1: Ah, já vai bater numa tristeza, né, gente? Com certeza. Não, mas esse programa a gente só fala em felicidade. Deixa a tristeza de lado, né? E bora ser feliz, com certeza. Eu falo em felicidade porque amanhã continua o nosso programa Review Gospel aqui na sua rádio, tá bom? Sinta-se abraçado, fiquem com Deus. Eu também estou indo com ele, que ele possa te acompanhar aí nesse dia, tá? Um beijo todo especial e até amanhã. Tchau, gente!
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4: De acordo com os reguladores e burocratas de hoje, todos nós que nascemos nos anos 60, 70 e princípios de 80, não devemos ter sobrevivido até hoje, porque as nossas caminhas de bebê eram pintadas com cores bonitas, em tinta à base de chumbo, altamente tóxicas, e nós muitas vezes lambíamos e mordíamos. Não tínhamos frascos de medicamentos com tampas à prova de crianças, ou fechos nos armários e podíamos brincar com as panelas numa boa. Quando andávamos de bicicleta, não usávamos capacetes, cotoveleiras e joelheiras. E olha, que mertiolate ardia mais do que ácido. Quando éramos pequenos, viajávamos em carros sem cinto de segurança e airbags. E no banco da frente era um bônus. Bebíamos água da mangueira do jardim e não de garrafa, que na época nem vendia. Comíamos batatas fritas, pão com manteiga e outras porcarias, mas dificilmente engordávamos, porque estávamos sempre loucos para brincar na rua com os amigos. Partilhávamos garrafas e copos com dezenas de colegas e nunca morremos disso. Passávamos horas a fazer carrinhos de rolamentos e depois andávamos a grande velocidade pela rua mais íngreme, para só depois nos lembrarmos que esquecemos de montar algum tipo de freio. Saíamos de casa de manhã e brincávamos o dia todo, desde que estivéssemos em casa antes de escurecer. Estávamos incontactáveis e ninguém se importava com isso. Não tínhamos PlayStation, Xbox, nada de 100 canais de televisão, filmes de vídeo, home, cinema, celulares, computadores, DVD, chat na internet. A TV pegava no máximo Globo, SBT e Manchete. Tínhamos amigos e para vê-los era só ir para a rua. Caíamos de muros e de árvores, nos cortávamos, até partíamos ossos. Apertávamos as campainhas dos vizinhos, fugíamos e tínhamos mesmo medo de sermos apanhados. Tudo isso sem ninguém processar ninguém. Íamos a pé para a casa dos amigos. Acreditem ou não, íamos a pé para a escola. Não esperávamos que a mamãe ou papai nos levasse. Criávamos jogos com simples paus e bolas. Se infringíssemos a lei, era impensável os nossos pais nos safarem. Eles estavam era do lado da lei. Esta geração produziu os melhores inventores e desenrascados de sempre. Os últimos 50 anos têm sido uma explosão de inovação e ideias novas. Tínhamos liberdade, fracasso, sucesso e responsabilidade. Aprendemos a lidar com tudo. E você? És um deles? Parabéns! Passa essa mensagem a outras pessoas que tiveram sorte de crescer como verdadeiras crianças. Para todos os outros que não têm a idade suficiente, pensei que gostariam de ouvir essa mensagem. Isto, meus amigos, é surpreendentemente medonho e talvez ponha um sorriso no seu lábio. A maioria dos estudantes que estão hoje nas universidades e nasceram em 1986 ou depois chamam-se jovens. Pode ter certeza que eles nunca ouviram We Are the World. Para eles, sempre houve uma só Alemanha e um só Vietnã. O HIV sempre existiu. Os CDs sempre existiram. O Michael Jackson sempre foi branco. Para eles, o John Travolta sempre foi redondo e não consegue imaginar que aquele gordo foi um deus da dança. Acreditam que a Missão Impossível e as Panteras são filmes da atualidade. Não conseguem imaginar a vida sem computadores. Não acreditam que houve televisão preto e branco e quem tinha era rico. Agora vamos ver se estamos ficando velhos. Você pelo menos se identificou com alguma coisa que eu falei nessa mensagem? Hoje precisa dormir mais depois de uma noitada? Os teus amigos estão todos casados? Se surpreende ao ver crianças tão à vontade com os computadores? Vem cá, você se lembra da novela Dancing Day? Encontra amigos e fala dos bons e velhos tempos? Você vai encaminhar essa mensagem para outros amigos porque acha que eles vão gostar? Se a resposta é com certeza para a maioria dessas perguntas, é, meu amigo, estamos ficando velhos. Mas pode ter certeza que tivemos uma infância maravilhosa.
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5: 20 horas, 55 minutos.
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7: Vinte horas e 56 minutos.
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9: Conheça 4 alimentos ricos em fibra que não podem faltar na sua dieta. 1. Feijão preto. 15 gramas de fibras a cada xícara. Além de rico em fibras, ele tem a mesma quantidade de proteínas e sua cor escura sinaliza um alto teor de flavonoides, potentes antioxidantes. Evite o preparo com bacon e carnes gordurosas. 2. Outros grãos. Além do feijão, ervilha. 8 gramas de fibras a cada xícara. Grãos de bico. 8 gramas a cada 3 quartos de xícara. E lentilhas. 15,6 gramas de fibras a cada xícara. São outras possibilidades para variar o consumo diário de grãos. 3. Sementes e cereais. A chia, 6,2 gramas de fibras por colher de sopa. A linhaça, 33,5 gramas de fibras em 100 gramas. E a aveia crua, 9,1 grama de fibras em 100 gramas do produto. São boas fontes de fibras alimentares e podem ser acrescentadas a iogurtes, saladas, sucos, vitaminas, cereais e massas de pão e bolo. 4. Batata doce. 5 gramas de fibra em uma unidade média do alimento. Além de fibras, ela também é fonte de ferro, vitaminas A e C e potássio, e tem alto teor de vitamina E.
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11: Olá, tudo bem? Chegando pra você mais um Esporte Agora com a minha apresentação, locutora Patrícia. E o Palmeiras venceu o Chapecoense por 1 a 0 no Allianz Parque pela 18ª rodada do Brasileirão. Paulinho foi o herói do dia. O camisa 10 entrou em campo aos 11 do segundo tempo e marcou o gol da vitória. Essa foi sua partida de maior minutagem desde que ele retornou da segunda cirurgia na perna direita. A Chapecoense chegou a empatar o jogo aos 49 minutos do segundo tempo com Ítalo, mas a arbitragem anulou o gol após análise do árbitro de vídeo por falta de ataque.
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7: 20 horas e 59 minutos.
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11: E o Bahia encerrou uma incômoda sequência de 8 partidas sem vitória ao derrotar o Botafogo por 2-1 na Arena Fonte Nova pela 18ª rodada do Brasileirão 2026. A virada dos baianos teve como ponto de partida um erro